0: Minas e Energia, Alexandre Silveira, a medida pode ajudar a reduzir o preço do combustível e acelerar o processo de descarbonização.
1: Tema fundamental para a segurança energética, para aumentar ainda mais a mistura do etanol anidro na gasolina, deixando de ser necessária a importação de gasolina e, com isso, minimizando os impactos também da guerra, como temos conseguido, tanto com as subvenções quanto com as desonerações, a gente possa chegar na bomba com o menor preço de combustível no Brasil.
0: Se a medida for acatada, de acordo com o ministro, 450 milhões de litros de gasolina deixarão de ser importados. O anúncio foi feito nesta terça-feira, após uma reunião entre representantes do setor, ministros e o presidente Lula. Um dos participantes, Evandro Gussi, presidente da União da Indústria de Cana-de-Açúcar e Bioenergia, destacou a viabilidade desse aumento do percentual do etanol.
2: A mistura de 32% ela já foi testada com sucesso quando a mistura foi elevada para 30%. Então nós estamos aqui muito animados. Para se ter uma ideia, desde que a guerra começou, essa diferença de preço entre etanol e gasolina já fez com que o consumidor brasileiro economizasse cerca de 2 bilhões de reais.
0: O aumento no percentual de etanol na gasolina deve ser avaliado pelo Conselho Nacional de Política Energética em até 15 dias. Reportagem Márcia Fernandes.
3: Mais legitimidade para os profissionais e empresas do setor de segurança privada.
4: O presidente Lula regulamentou hoje, por meio de decreto, o Estatuto da Segurança Privada.
3: O documento traz regras e obrigações para o funcionamento das empresas, facilitando a fiscalização e o combate a serviços clandestinos.
5: Maior controle das autoridades e mais segurança para os profissionais da área. A lei que criou o Estatuto da Segurança Privada, de 2024, ganhou agora regulamentação. O decreto, assinado pelo presidente Lula, define, por exemplo, o número mínimo de vigilantes por atividade e a quantidade mínima de veículos, além de trazer regras sobre a circulação de carros fortes, a obrigação de comunicar crimes em prazo definido e quais disciplinas devem constar nos cursos de formação. O presidente Lula destacou que a medida traz dignidade aos profissionais da segurança privada.
6: Dá cidadania para vocês, né? Vocês andarem de cabeça erguida, não sendo tratado como clandestino e não recebendo calote. É reconhecimento de que vocês não são estorvo na segurança pública. Vocês fazem um processo de complementariedade à questão da segurança pública nesse país.
5: Com as novas regras, a expectativa é que o controle da Polícia Federal sobre o setor seja mais efetivo, impedindo o funcionamento de grupos clandestinos. A ideia é evitar que empresas que operam na informalidade continuem sendo um risco à população, principalmente quando há uso de armas de fogo e outros equipamentos de uso controlado ou restrito. De acordo com o diretor-geral da Polícia Federal, Andrei Rodrigues, há no país 7 mil empresas de segurança privada. Com a regulamentação, a expectativa é que o número de empresas aumente.
7: Serão mais de 17 mil empresas no setor, que empregarão cerca de 1 milhão de pessoas. Mais do que ampliar o escopo, o normativo organiza o setor, confere previsibilidade, reduz litígios e cria um ambiente mais seguro para as empresas, trabalhadores e, sobretudo, para a sociedade brasileira.
5: Entre as inovações da lei está a ampliação dos serviços compreendidos como de segurança privada, incluindo nesse entendimento o serviço de segurança pessoal e o monitoramento de sistemas eletrônicos de segurança. As empresas têm até o segundo semestre de 2027 para se adaptarem às novas regras. Reportagem Luana Karen.
4: Desde o início desse ano, o governo do Brasil vem fazendo ações preparatórias para um fenômeno climático que deve ocorrer no segundo semestre, o El Niño.
3: A previsão é que ele torne a estação seca mais severa, o que pode ocasionar mais incêndios florestais.
4: A prevenção e redução dos danos causados pelo El Niño é um dos temas que estão sendo apresentados esta semana em Brasília, durante a Semana do Meio Ambiente.
3: E hoje nós temos aqui no estúdio o ministro do Meio Ambiente e Mudança do Clima, João Paulo Capobianco, que vai nos falar mais sobre a contratação de brigadistas, a compra de equipamentos e outras ações já efetivadas. Boa noite, ministro.
8: Boa noite, é um prazer estar com vocês e falando para todo o Brasil.
3: Ministro, o Dia do Meio Ambiente foi comemorado agora há pouco, no dia 5, ontem foi Dia dos Oceanos. O Ministério do Meio Ambiente está fazendo uma série de eventos ao longo dessa semana, né? O que são esses eventos? Quais as ações que o senhor destacaria nessas datas?
8: Bom, primeiro, uma exposição inédita aberta a todo o público, toda a sociedade, mostrando não apenas a riqueza do meio ambiente brasileiro, com exposições fotográficas, a exposição Afluentes, que nós vemos junto com o BNDES e o Fundo Amazônia, que mostra todos os investimentos do Brasil na promoção do desenvolvimento sustentável da Amazônia, dos demais biomas, mas também algo muito bacana, que é apresentar à sociedade os equipamentos que hoje o governo federal dispõe para fazer o enfrentamento a incêndios e melhorar a fiscalização ambiental. Então temos uma vila operacional do IBAMA e ICMBio montados ali na Biblioteca Nacional, no pátio, aberto a toda a sociedade, para conhecer esses equipamentos, interagir com os profissionais do IBAMA e do ICMBio, entender como funcionam as ações preventivas e de combate a incêndios. E também temos ali um veículo que está fazendo o chamado manejo ético de animais domésticos, né? A castração, a colocação da microchipagem, aberto ao público, gratuito, para que as pessoas também vejam uma ação importante, que é o tratamento adequado dos animais domésticos, cães e gatos, né, no nosso país.
4: Ministro, esse ano há a previsão daquele fenômeno climático que a gente sempre ouve falar, né, o tal El Niño. Por que que ano de El Niño preocupa mais do ponto de vista ambiental? E o que que o Ministério vem fazendo de maneira preventiva em relação a isso?
8: O El Niño é um fenômeno natural, né, que sempre ocorreu, mas com o agravamento da situação climática, o aquecimento global, ele vem ocorrendo com mais intensidade e reduzindo seus períodos de ocorrência. Por exemplo, tivemos El Niño em 2024, muito forte. Todos se lembram do esforço feito pelo governo brasileiro, juntamente com os estados, municípios e sociedade, para reduzir os incêndios, mas que assim mesmo, com todo esforço, foram bastante significativos. Nós temos monitorado desde o final do ano passado os cenários de El Niño. Temos aí os maiores especialistas, os grandes meteorologistas brasileiros, trabalhando em parceria com o governo federal, monitorando reuniões mensais, e estamos verificando, infelizmente, que os indícios de que será um El Niño forte estão crescendo. E o que significa um El Niño forte? Significa secas mais intensas e prolongadas na região norte, nordeste e centro-oeste, que inclui aí a Amazônia, a Caatinga, o Cerrado e o Pantanal, e chuvas intensas na região sul, Rio Grande do Sul, Paraná e Santa Catarina, com chances de novas enchentes importantes. Então, o que nós estamos fazendo? Atuando de forma preventiva em várias frentes. Primeira frente importante é o aumento da capacidade do governo federal de fazer frente aos incêndios florestais. Nós teremos esse ano o maior número de brigadistas atuando no enfrentamento. São mais de 4.630 profissionais do governo federal que vão estar monitorando e atuando nas frentes de incêndio. Também fizemos, já o ano passado, um desembolso, que na realidade começou em 2024, se intensificou em 2025, de repasses de recursos para os corpos de bombeiro dos estados mais críticos, principalmente em toda a Amazônia. Foram mais de 430 milhões de reais que nós transferimos para os corpos de bombeiros nos estados da Amazônia, recursos do Fundo Amazônia. E agora, este ano, fizemos repasse para vários estados da região do Cerrado brasileiro e Pantanal. Então, nós temos esse ano, somando para a Amazônia com o Cerrado e Pantanal, nós temos aí mais de 500 milhões, quase 600 milhões de reais que foram investidos nos corpos de bombeiros. Então, nós temos mais preparação dos estados, mais preparação do governo federal, mas, evidentemente, o elo fundamental aqui é a sociedade, e aí a importância desse programa nosso para poder se comunicar diretamente com o cidadão e com a cidadã que estão na linha de frente. E aí eu gostaria de aproveitar essa oportunidade para fazer um apelo a todos que estão nos ouvindo. Não use fogo. O fogo muitas vezes é usado no Brasil para queima de lixo, para limpar um pasto, para abrir um terreno. O problema é que na situação que nós vamos enfrentar, isso se torna incontrolável. Uma pequena ignição que a gente faça...
3: As pessoas subestimam, né, ministro?
8: As pessoas subestimam
3: o fogo durante o período de seca, né?
8: Exatamente, porque o fogo, quando você evita ele, é o ideal. Agora, quando você combate ele no início, é o segundo passo importante. Se você não faz isso, ele pode adquirir a potência de um grande incêndio, às vezes de quilômetros de extensão, tornando o trabalho dos brigadistas, dos bombeiros, extremamente difícil. Portanto, É importantíssimo que a sociedade esteja atenta, não use fogo a partir agora de junho, evite ao máximo, porque a situação climática vai ser muito desfavorável. Além disso, é importante também lembrar um fato novo. O Brasil aprovou no Congresso Nacional, em 2024, a nova lei, a Lei do Manejo Integrado do Fogo. E a responsabilidade em prevenir, combater incêndios, hoje é de toda a sociedade, não é apenas do governo federal. O governo federal tem capacidade de atuação? Tem. Está se preparando? Está. Aumentou sua capacidade de intervenção com equipamentos e recursos humanos? Sim. Mas o mais importante aqui é compartilhar essa responsabilidade com os estados, municípios e com os proprietários rurais, que hoje, pela nova lei, passam a ter responsabilidade de montar brigadas, ter equipamentos e atuar na prevenção de incêndios.
3: Pois é, falando nos equipamentos, o Ministério do Meio Ambiente, o IBAMA, o Instituto Chico Mendes, foi feito também um investimento na compra de equipamentos, aeronaves, veículos, né? Que equipamentos são esses e que investimento foi esse?
8: Olha, juntando IBAMA e ICMBio, nós temos aí 19 helicópteros e 19 aviões. Então, é o maior investimento já feito. Nós temos também, sob a coordenação da Casa Civil da Presidência da República, a Sala de Situação, que já começou a se reunir. Ela reúne 19 ministérios e autarquias e órgãos vinculados que se reúnem e planejam ação. Então, Forças Armadas, Aeronáutica, Exército, Marinha, oferecendo apoio logístico e de equipamentos também. Nós temos ali os estados envolvidos, que aportam seus corpos de bombeiros. Temos uma mobilização de equipamentos que são destinados às brigadas locais. Então, abafadores, sopradores, EPIs, isso é muito importante. Hoje o IBAMA e o ICMBio distribuem milhares de equipamentos para pessoas lá na ponta, mesmo que não sejam profissionais do governo federal, mas que sejam brigadas voluntárias, por exemplo, ou brigadas municipais, são muitas no Brasil.
3: As brigadas indígenas também.
8: As brigadas indígenas, as brigadas quilombolas, né, de pessoas da comunidade, que recebem equipamentos, orientação para fazer frente a isso rapidamente. Então, há um investimento muito grande, alguns equipamentos de grande porte, inclusive, retroescavadeiras que abrem valetas para fazer aceros, ou seja, um conjunto grande de equipamentos. Mas, repito, tudo isso é importante, o governo está fazendo um grande investimento, apoiando todos os envolvidos, mas, repito, o cidadão e a cidadã ali na ponta é que podem fazer a diferença. Por isso, a importância de nós termos no Brasil a consciência de que a mudança do clima criou um problema novo. Nós não estávamos acostumados. O Brasil não era um país de grandes incêndios florestais. E, infelizmente, se tornou um país com muito risco. E a cidadã e o cidadão na ponta podem fazer toda a diferença.
4: Muito bem, nós conversamos com o ministro do Meio Ambiente e Mudança do Clima, João Paulo Capobianco. Muito obrigado pela entrevista aqui à Voz do Brasil, ministro.
8: Foi um prazer, obrigado pela oportunidade que nós podemos falar com todo o Brasil de um assunto tão importante que todos podem ajudar a resolver.
3: E lembrando sempre que a prevenção é melhor do que o remédio, é melhor do que correr atrás do fogo depois, né, ministro?
8: Exatamente, a prevenção é tudo.
3: Gestores públicos, representantes de órgãos de controle e organizações da sociedade civil.
4: Mais de 7 mil integrantes da rede de parcerias, coordenada pelo governo federal, estão em Brasília para discutir melhorias na gestão dos recursos públicos.
3: A ideia é propor soluções para que a aplicação do dinheiro e a gestão desses recursos seja mais eficiente, melhorando a vida do cidadão nas cidades brasileiras.
9: O dinheiro que chega às escolas e postos de saúde, a aplicação de recursos em obras, compras públicas e convênios. Para garantir que tudo isso seja aplicado com eficiência e transparência, existe uma rede criada pelo governo federal há mais de 10 anos. É a rede de parcerias, formada por órgãos públicos, estados, municípios, instituições de controle, organizações e sociedade civil. E para discutir esses temas, nos próximos 3 dias, mais de 7 mil representantes dessa rede estarão reunidos em Brasília no Fórum Nacional da Rede de Parcerias, Transferências e Compras Públicas. Na abertura do evento, a ministra da Gestão e da Inovação e Serviços Públicos, Esther Dweck, lembrou que o objetivo é fortalecer a cooperação e melhorar a gestão das políticas públicas.
10: A gente tem realidades administrativas, fiscais, institucionais muito distintas entre cada uma das experiências que a gente tem aqui juntos. A gente tem trabalhado para entender essas diferenças diferenças e para construir, com diálogo, soluções que respeitem essa diversidade brasileira. A cooperação federativa, que é um eixo prioritário do nosso governo, é um mote grande desse nosso fórum.
9: Realizado todos os anos, no mês de junho, o fórum é um espaço de troca de experiências, capacitação e construção de soluções para a gestão pública brasileira. Nesta edição, são mais de 200 atividades, entre painéis, palestras e oficinas. Em salas temáticas, os gestores podem consultar especialistas de cada ministério sobre os temas do seu município. Para o analista de planejamento e orçamento do Rio Grande do Sul, Sérgio Carlos dos Santos, o evento é importante para que o resultado das políticas públicas chegue até o cidadão.
11: O Fórum Nacional, ele tangibiliza, né, a rede, né, porque a rede está espalhada. Ele tá conversando com os municípios, com os estados, com o governo federal, porque a gente se conversa, mas estar presente no evento é bastante importante e todo estruturado, né, para poder compartilhar as informações, participar de palestras. Isso é muito interessante.
9: Durante o encontro, os gestores também poderão tirar dúvidas sobre o Contrata Mais Brasil. A plataforma aproxima órgãos públicos de pequenos negócios, como os microempreendedores individuais, fortalecendo economias locais e promovendo a inclusão produtiva. Mais informações sobre a plataforma estão no site gov.br/contrata-mais-brasil. Reportagem Gabriela Noronha.
4: O governo do Brasil vai divulgar os processos já concluídos relacionados à autorização de empresas de apostas de cota fixa, conhecidas como BETs.
3: O anúncio foi feito essa semana pelo ministro da Fazenda, Dario Durigão.
4: Ele garantiu que serão preservados os dados pessoais dos proprietários e dirigentes das empresas, sem comprometer o compromisso do governo com a transparência.
12: Nós estamos falando de 25 mil documentos, mais ou menos, que foram exigidos pelo Ministério da Fazenda para que a gente pudesse fazer uma avaliação de origem de capital, do imposto de renda das pessoas que se dizem dirigentes das BETs. Nós vamos fazer transparência das empresas, de todos os processos que já foram concluídos, processos que seguem em tramitação, nós vamos aguardar a conclusão. Claro que a gente vai precisar fazer isso com uma força-tarefa para tarjar os nomes, não implicando em responsabilidade para os servidores públicos.
3: Pois é, a força-tarefa mencionada pelo ministro será conduzida em parceria com a Controladoria Geral da União, com o objetivo de acelerar a disponibilização dos documentos.
4: As informações serão publicadas no portal oficial do Ministério da Fazenda e ficarão disponíveis para consulta.
3: A Secretaria de Prêmios e Apostas também informou que está reforçando as ações de monitoramento e fiscalização sobre os jogos online, em razão da realização da Copa do Mundo de Clubes.
4: No Brasil, estima-se que cerca de 8 milhões de mulheres convivem com a endometriose, sendo 2 milhões delas adolescentes.
3: A doença, que afeta o útero, é crônica e causa dores intensas na região pélvica, cólicas menstruais fora do normal e pode levar à infertilidade.
4: Para estimular pesquisas que ajudem a descobrir novas formas de prevenção, diagnóstico e tratamento para a doença, o Ministério da Ciência e Tecnologia e Inovação anunciou um investimento de 50 milhões de reais.
3: O valor vai se somar a mais 10 milhões do Instituto Alana, a organização voltada para os direitos das crianças.
4: É o maior já investido pelo governo em ciência sobre a saúde feminina.
13: 60 milhões de reais vão ser investidos em pesquisas sobre endometriose, dor pélvica e saúde menstrual no Brasil. Os recursos são de uma parceria entre o Ministério de Ciência, Tecnologia e Inovação e o Instituto Alana, anunciada nesta terça-feira. Desses 60 milhões de reais, 50 milhões de reais serão do Ministério da Ciência, Tecnologia e Inovação via Conselho Nacional de Desenvolvimento Científico e Tecnológico, o CNPq, para criar soluções que possam ser aplicadas no Sistema Único de Saúde, o SUS. Esse é o maior investimento já feito pelo MCTI em pesquisas sobre saúde da mulher. As propostas vão ser selecionadas por chamada pública do CNPq e devem abordar temas como causa e prevenção, diagnóstico, tratamento e impacto social. Segundo o Ministério da Ciência, Tecnologia e Inovação, as pesquisas vão reduzir lacunas de conhecimento sobre a endometriose, uma doença crônica que afeta cerca de uma em cada 10 meninas e mulheres e que pode levar anos para ser diagnosticada. A estimativa é que 8 milhões de brasileiras em idade reprodutiva convivam com endometriose, sendo 2 milhões de adolescentes. Priscila Machado, para a Voz do Brasil.
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3: E antes de encerrar a Voz do Brasil de hoje, a gente passa para dar um recado para os estudantes que ainda não fizeram a inscrição do Exame Nacional do Ensino Médio.
4: O prazo vai até sexta-feira, dia 12.
3: Alunos de escolas públicas e beneficiários do Pé de Meia têm a inscrição pré-preenchida esse ano, mas eles precisam entrar na página do participante e confirmar a participação.
4: O pedido de isenção da taxa também não elimina a necessidade de fazer a inscrição.
3: Por isso, se a sua ainda estiver pendente, confira lá na página do participante e conclua o processo para fazer as provas que estão marcadas para os dias 8 e 15 de novembro.
4: Para os candidatos não isentos, a taxa de inscrição é de R$ 85,00 e agora pode ser paga até 17 de junho.
3: E essas foram as notícias do Governo do Brasil.
4: Uma realização da Secretaria de Comunicação Social da Presidência da República.
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4: Fique agora com as notícias do Poder Judiciário e do Congresso Nacional. Boa noite.
3: Boa noite para você e até amanhã.
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18: O Supremo Tribunal Federal impõe multa diária a estados e municípios que não prestaram contas sobre emendas PIC.
19: Presidente do TSE assina acordo de cooperação com defensorias públicas.
18: TST fará audiência pública sobre controle do uso de banheiro durante jornada de trabalho.
19: Boa noite, eu sou Marcela Luiza.
18: E eu sou Walter Lima.
19: Supremo Tribunal Federal determina novas medidas sobre a execução e fiscalização das emendas parlamentares, sobretudo as chamadas emendas PIX, direcionadas ao setor de eventos.
18: A decisão é do ministro Flávio Dino, relator do caso no STF. Pablo Lemos.
20: A medida mira estados e municípios que receberam repasses entre 2020 e 2024 e ainda não esclareceram a destinação dos recursos. O relator, ministro Flávio Dino, impôs multa diária de 1% do valor da emenda recebida aos que continuarem omissos ou em falta na apresentação de planos de trabalho ou em relatórios de gestão online. Flávio Dino também deu 10 dias para o Ministério do Turismo identificar e notificar os entes federados e determinou à Controladoria Geral da União a auditoria profunda nos dados já enviados. A CGU terá 5 dias úteis para apresentar um cronograma de trabalho.
19: Presidente do TSE assina acordo de cooperação com as defensorias públicas.
18: A ideia é garantir assistência jurídica gratuita a eleitores e candidatos. Estevão Furtado.
21: Segundo o presidente do Tribunal Superior Eleitoral, ministro Cássio Nunes Marques, a iniciativa ajuda a remover barreiras e garantir uma participação mais igualitária no processo democrático.
22: Nosso compromisso é assegurar que nenhuma cidadã e nenhum cidadão deixe de exercer plenamente seus direitos políticos por ausência de orientação ou assistência jurídica. Como tenho dito, ninguém será deixado para trás em nossa jornada democrática. A Justiça Eleitoral Brasileira continuará trabalhando para garantir eleições íntegras, transparentes, acessíveis e confiáveis, com especial atenção à proteção das pessoas historicamente minorizadas e daquelas em maior situação de vulnerabilidade.
21: A parceria busca ampliar o acesso à Justiça Eleitoral e prevê atuação prioritária em casos de fraude à cota de gênero, violência política, assédio político e assédio eleitoral no ambiente de trabalho.
19: Tribunal Superior do Trabalho fará audiência pública sobre controle do uso de banheiro durante jornada de trabalho.
18: O debate vai auxiliar o julgamento sobre os limites do poder do empregador e eventual configuração de dano moral. Marla Lacerda.
23: Você pode dar a sua opinião. A audiência pública vai tratar de situações bem específicas, como no caso das linhas de produção, por exemplo, em que o posto não pode ficar desocupado em momento algum. E se a empresa pode ser punida por dano moral, caso tente controlar ou limitar o número de vezes que o trabalhador ou trabalhadora vai ao banheiro, considerando, inclusive, as condições de saúde do empregado. A audiência vai ser em agosto, mas o formulário para participar já está no site do TST.
19: São nulos os contratos de empréstimo bancário feitos por pessoa analfabeta em terminais de autoatendimento, como caixas eletrônicos.
18: Essa conclusão é do Superior Tribunal de Justiça, Fátima Uchoa.
0: A terceira turma do STJ declarou a nulidade de empréstimos contratados por um homem analfabeto e determinou a devolução dos valores descontados da conta dele em razão de contratos e outras despesas, mas compensando com quantias que o banco já havia disponibilizado. Segundo o relator ministro Ricardo Vilas Boas Cueva, a pessoa analfabeta tem plena capacidade para praticar atos da vida civil, mas para a validade de contratos escritos, a lei exige formalidades como a assinatura a rogo, ou seja, com a assinatura de outra pessoa a pedido do analfabeto e na presença de duas testemunhas, a fim de garantir a compreensão e a manifestação da própria vontade do contratante.
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19: Uma boa noite.
18: E até amanhã.
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2: Eu sou Paula Groba.
6: E eu sou Humberto Pinheiro.
2: E estes são os destaques de hoje do Jornal do Senado, que começa agora.
6: Senado aprova projeto que amplia apoio a vítimas de trabalho escravo.
2: Avança projeto que permite internação de adolescentes por até 10 anos.
6: Presidente do BRB presta esclarecimentos no Senado sobre acordo com Banco Master.
2: Boa noite.
6: Boa noite.
2: Senadores da Comissão de Assuntos Econômicos ouviram hoje o presidente do Banco de Brasília, BRB, Nelson Antônio de Souza, e pediram esclarecimentos sobre a negociação com o Banco Master, fechada sem que o balanço de 2025 da instituição adquirida tivesse sido apresentado.
6: Aos senadores, Nelson de Souza defendeu que o BRB tem condições de recuperação. A repórter Marcela Cunha tem mais detalhes.
24: O presidente do BRB, Nelson Antônio de Souza, disse à Comissão de Assuntos Econômicos que o banco precisa de um aporte de 8 bilhões e 800 milhões de reais para enfrentar os efeitos das operações com o Banco Master. O plano prevê um empréstimo do Fundo Garantidor de Créditos ao governo do Distrito Federal e securitização de dívida do GDF. Mas o presidente da CAI, Renan Calheiros, do MDB de Alagoas, questionou a homologação do acordo pelo Supremo Tribunal Federal antes da divulgação do balanço de 2025 do banco.
25: Eu não entendo como é que o Supremo aprova um plano sem que o BRB publique o balanço de 2025. Como se faz um plano? Um plano nas nuvens.
24: Nelson afirmou que não havia decisão judicial impedindo a publicação do balanço, mas explicou que as demonstrações financeiras precisaram ser revisadas a cada novo achado da auditoria independente. Ele disse que o BRB adotou medidas de governança e troca de dirigentes e defendeu que o banco tem condições de recuperação. O senador Isalci Lucas, do PL do Distrito Federal, questionou o risco transferido aos cidadãos do DF, considerando que o GDF é o garantidor da operação.
25: A garantia desse 16% compromete, né, a saúde, a educação, a segurança, porque o Fundo de Participação de Estado e de Município é para isso.
24: As críticas foram reforçadas pela senadora Leila Barros, do PDT do Distrito Federal, que destacou que a conta para salvar o banco representaria mais de R$ 2.200 por habitante do DF.
2: A sanção da lei que aumenta as punições para o exercício ilegal da medicina veterinária teve repercussão no Senado.
6: A nova legislação passa a tratar a prática como crime previsto no Código Penal e tem como objetivo ampliar a proteção dos animais, preservar a saúde pública e fortalecer a segurança sanitária do país. Repórter Henrique Nascimento.
26: Quem atuar como médico veterinário sem autorização legal poderá ser punido com detenção de 6 meses a 2 anos. A medida está prevista na nova lei que passa a incluir a medicina veterinária entre as profissões protegidas pelo Código Penal contra o exercício ilegal. Ao comentar a sanção da norma, o senador Sérgio Moro, do PL do Paraná, relator da proposta no Senado, disse que a medida vai ajudar no combate à atuação de pessoas sem qualificação profissional.
27: Muitas vezes acabam exercitando legalmente essa profissão, até realizando às vezes cirurgias médicas, veterinárias, com resultados desastrosos. E eu creio que é um avanço importante, tanto para proteger a profissão, como igualmente para proteger, né, os animais, e a gente tem esse grande apreço.
26: O senador Esperidião Amin, do Progressistas de Santa Catarina, destacou a contribuição dos veterinários para que o Brasil avançasse no combate à febre aftosa.
5: E eu celebro a importância do veterinário por registrar o seguinte: o meu estado, quando eu estava no governo, em 99, 2000, conseguiu, graças aos veterinários catarinenses e brasileiros, a condição de primeira unidade política da América Latina livre de aftosa sem vacinação.
26: Antes da mudança, o exercício ilegal da medicina veterinária era tratado apenas como contravenção penal. Agora, a atividade passa a receber o mesmo tratamento previsto para médicos, dentistas e farmacêuticos.
2: O furto ou o roubo de combustíveis poderão receber punições mais severas.
6: A Comissão de Infraestrutura do Senado aprovou um projeto que cria uma modalidade específica para esses crimes, com penas que podem chegar a 10 anos de reclusão. Repórter Márcio Maturana.
7: Furto ou roubo de petróleo, gás natural e outros combustíveis podem ter pena de 4 a 10 anos de reclusão, segundo um projeto aprovado pela Comissão de Infraestrutura. O texto, já aprovado pela Câmara, segue para a Comissão de Segurança Pública, com parecer favorável de Jaime Bagatoli, do PL de Rondônia.
8: Tem que ter punições mais severas para esses tipos de furto, para esses tipos de roubo, para esse tipo de danos que essas pessoas estão causando, prejuízo econômico e prejuízo ambiental.
7: O projeto prevê que a pena vai ser aumentada em 1/3 se o crime for praticado por 2 ou mais pessoas, por ex-empregado e quando houver destruição de algum obstáculo. E em 2/3, quando o crime causar paralisação das atividades, incêndio, poluição, lesão corporal grave ou morte.
2: E hoje a legislação brasileira limita a 3 anos o tempo de internação de adolescentes em conflito com a lei, mas esse prazo pode aumentar.
6: A Comissão de Segurança Pública aprovou um projeto que prevê até 10 anos de internação para jovens envolvidos em crimes violentos. Os detalhes na reportagem de Bruno Lourenço.
9: O projeto de lei aumenta de 3 para até 5 anos o tempo máximo de internação de adolescentes infratores. Já para as infrações praticadas com violência, grave ameaça ou equiparadas a crime hediondo, o período de restrição de liberdade pode chegar a 10 anos. O texto aproveitou a iniciativa já aprovada no ano passado do senador Fabiano Contarato, do PT do Espírito Santo. Ele espera que, com a pressão do Senado, essas matérias, enfim, sejam votadas na Câmara dos Deputados.
10: Eu não acho razoável você explicar para uma mãe que teve a filha vítima de estupro para um rapaz de 17 anos que, após estuprar, matou e ocultou o cadáver, ele vai ficar internado até 3 anos. Não quer dizer nem que ele vai pegar 3 anos.
9: A proposta prevê a audiência de custódia no prazo de 24 horas, também altera atenuantes por idade que diminuem o tempo de prescrição da pena e especifica que o adolescente que atingir a maioridade durante o cumprimento de medida socioeducativa deverá ser transferido para unidade específica e separada dos demais adolescentes e distinta de estabelecimentos prisionais destinados a adultos.
2: O senador Humberto Costa, do PT de Pernambuco, defendeu a decisão do Ministério da Saúde de suspender preventivamente a aplicação da vacina contra a dengue produzida pelo Instituto Butantan após o registro de 2 mortes sob investigação. Médico, ele ressaltou que ainda não há evidências de relação entre os casos e o imunizante.
6: Segundo o senador, a suspensão temporária demonstra cautela das autoridades sanitárias e não representa uma condenação da vacina. Humberto Costa destacou que a vacina passou por todas as etapas de testes clínicos. Foi aprovada pela Anvisa e já foi aplicada em mais de 500 mil pessoas.
11: Os estudos demonstraram eficácia geral de 65% contra a doença e eficácia superior a 80% contra os casos mais graves. Esses números são extremamente relevantes diante de uma enfermidade que há décadas desafia a saúde pública brasileira.
2: E o plenário do Senado aprovou uma proposta que estabelece medidas para proteger e acolher trabalhadores resgatados de condições análogas à escravidão.
6: O projeto também altera diversas leis para incluir disposições sobre o combate ao trabalho escravo, a priorização de benefícios sociais para as vítimas e a facilitação do acesso à justiça. Repórter Douglas Castilho.
12: Uma das novidades é a preferência da população vitimada para receber o Bolsa Família. Outra inovação é que, para a fiscalização, será possível entrar no domicílio em que ocorre a possível violação sem mandado judicial necessário. tratando para isso apenas de autorização do empregador ou do empregado residente no local. O relator do projeto, o senador Paulo Paim, do PT do Rio Grande do Sul, explicou a iniciativa.
3: Prevê proteção efetiva aos trabalhadores e trabalhadoras domésticos resgatados da condição análoga à de escravo, para garantir, por exemplo, a fiscalização do trabalho e a autuação imediata.
12: O texto ainda prevê a concessão de 6 parcelas do seguro-desemprego à pessoa resgatada e o direito ao abrigamento emergencial, bem como a alteração do Código Penal para incluir pessoas em relação de trabalho doméstico como vítimas de lesão corporal no contexto de violência doméstica. O texto vai à sanção presidencial.
6: Com edição de Paula Groba e trabalhos técnicos de João Lira, o Jornal do Senado fica por aqui. Acompanhe agora as notícias da Câmara dos Deputados. Boa noite.
2: Boa noite e até amanhã.
4: Jornal Câmara dos Deputados. Câmara aprova inserção de doenças crônicas na carteira de identidade.
13: Comissão proíbe a inclusão de ração como supérfluo para fins fiscais.
4: Exigências de infraestrutura para escolas públicas já estão em vigência.
13: Boa noite. Já virou lei a proposta aprovada pela Câmara com exigências de infraestrutura para escolas públicas. Saiba mais na reportagem de José Carlos Oliveira.
14: As comissões da Câmara dos Deputados aprovaram um projeto de lei do Senado com requisitos mínimos obrigatórios para a infraestrutura de escolas da rede pública da educação básica. Entre as exigências estão biblioteca, cozinha, refeitório, banheiro e quadra poliesportiva coberta. As instalações devem ter acessibilidade garantida para pessoas com deficiência. Além disso, as escolas deverão apresentar número adequado de alunos por turma, manejo de resíduos, abastecimento de água tratada e esgotamento sanitário, como destaca a deputada Socorro Neri, do PP do Acre, relatora do texto na Comissão de Educação.
15: Trata de detalhar condições mínimas de infraestrutura para as escolas públicas de educação básica, que deveriam estar universalizadas em todas as unidades escolares, o que, lamentavelmente, ainda não é realidade. De fato, de acordo com o Censo Escolar de 2023, nas escolas municipais de educação infantil, por exemplo, apenas 46,6% contavam com banheiros adequados e 61,7% contavam com recursos de acessibilidade para pessoas com deficiência.
14: Para a deputada, a falta de padrões mínimos é uma realidade inadmissível nas escolas. Socorro Neri citou outros dados do Censo Escolar de 2023, agora relativos à internet e aos laboratórios de ciências.
15: Entre as escolas públicas de ensino fundamental, apenas 69,2% dos estabelecimentos municipais dispunham de internet banda larga. Entre as escolas públicas estaduais de ensino médio, observou-se que nas regiões norte e sul, menos de 80% das unidades escolares contavam com internet banda larga. Entre as escolas públicas estaduais e municipais de ensino fundamental, apenas 10% dispunham de laboratório de ciências. Essa instalação estava disponível apenas em 43,5% das escolas públicas estaduais de ensino médio.
14: O texto inclui as novas exigências de infraestrutura escolar na LDB, a Lei de Diretrizes e Bases da Educação Nacional. A proposta também foi aprovada na Comissão de Constituição e Justiça, onde a deputada Laura Carneiro, do PSD do Rio de Janeiro, ressaltou a busca por um padrão de qualidade na oferta de ensino público do país. Da Rádio Câmara de Brasília, José Carlos Oliveira.
4: Educação. Marcon, do PT do Rio Grande do Sul, destaca o programa Pé de Meia como uma importante política de incentivo à permanência de estudantes de baixa renda no ensino médio. Ele explica que a iniciativa oferece apoio financeiro aos jovens e contribui para reduzir a evasão escolar.
13: Marcon também ressalta as ações do governo federal voltadas ao setor produtivo, como a renegociação de dívidas rurais e a ampliação dos recursos do Plano Safra. Para o deputado, essas medidas fortalecem a atividade agropecuária e estimulam a economia.
4: Paulão, do PT de Alagoas, celebra o lançamento do programa MEC Idiomas, que oferece gratuitamente cursos de inglês e espanhol por meio de plataforma digital. Segundo o deputado, a medida cria novas oportunidades para estudantes e trabalhadores.
13: Paulão também menciona ações voltadas aos entregadores por aplicativo, como a implantação de pontos de apoio com estrutura básica para descanso. Ele defende ainda o avanço da regulamentação do setor, com a análise de propostas que ampliam os seus direitos.
4: Cultura. Raimundo Santos, do PSD do Pará, celebra o Dia Nacional da Música Gospel. Ele ressalta a presença do gênero em diferentes espaços da sociedade, enfatizando sua relevância cultural e religiosa na transmissão de mensagens de fé, esperança e solidariedade.
0: Eleições.
13: Daiane Bittencourt, do União do Ceará, contesta a decisão do TSE que determinou a recontagem de votos para deputado federal nas eleições de 2022, podendo atingir seu mandato. Ela defende que a punição por suposto uso indevido de recursos eleitorais abranja apenas o candidato acusado.
4: Daiane Bittencourt sustenta que o julgamento teve falhas, como a inexistência de ampla defesa e do contraditório. Ela informa que aguarda a análise de pedido cautelar apresentado por seus advogados, enquanto reafirma a disposição de manter a atuação parlamentar.
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0: Comissões.
13: Comissão aprova projeto que proíbe a inclusão de ração animal como bem supérfluo para a cobrança de ICMS. Vamos ouvir mais informações sobre o tema com Luiz Cláudio Canuto.
18: Projeto aprovado pela Comissão de Meio Ambiente da Câmara dos Deputados proíbe que rações para animais de estimação sejam tratadas como supérfluos, algo que, para fins de incidência do ICMS, pode aumentar a tributação. O ICMS é um imposto estadual. O relator da proposta, deputado Célio Studart, do PSD do Ceará, argumenta que ração para animais de estimação deve ser considerada um item essencial para ter uma tributação mais justa e alinhada com o conceito de bem indispensável.
19: Ração é algo caro, é um item caro e não é supérfluo, é um item vital para a vida de animais, especialmente daqueles que cuidam de 10, 20, 30, 40 animais. Então, o que esse projeto fez é reduzir o ICMS, ou seja, menos imposto, incidindo nessas rações para que possa baratear os custos e a gente tenha aí, obviamente, mais avanços dentro da pauta animal e, obviamente, mais respeito, zelo e menos animais com fome, porque isso pesa caro no bolso daqueles que protegem os animais.
18: O projeto segue agora para análise nas comissões de Finanças e Tributação e de Constituição e Justiça. Para virar lei, precisa ser aprovado pela Câmara e pelo Senado. Da Rádio Câmara de Brasília, Luiz Cláudio Canuto.
0: Meio Ambiente.
4: Delegado Matheus Laiola, do União do Paraná, denuncia representantes políticos de Paranaguá que defenderam as rinhas de galo. O parlamentar lembra que a legislação e a jurisprudência dos tribunais brasileiros já classificam essa prática como crime ambiental.
13: Delegado Matheus Laiola informa que o partido instaurou um processo administrativo para expulsar os responsáveis. Segundo o deputado, a defesa das rinhas é incompatível com os princípios do partido e com a proteção ao bem-estar animal.
0: Agricultura.
4: Lucas Edecker, do PSD, comemora o avanço da proposta que trata da securitização das dívidas dos produtores rurais atingidos por estiagens e enchentes no Rio Grande do Sul. Para ele, a medida garante a recuperação da produção e preserva a atividade econômica no campo.
13: Lucas Edecker também frisa que a matéria foi aprovada pela Câmara há quase um ano e ainda aguarda análise do Senado. Ele acredita que a lentidão do processo legislativo agravou a situação dos produtores, que, segundo ele, seguem com dificuldade para retomar suas atividades.
4: Daniel Trisesiak, do PSDB, cobra uma solução definitiva para os produtores rurais afetados por eventos climáticos no Rio Grande do Sul e defende a securitização das dívidas do setor. Ele afirma que tudo isso é necessário para que os agricultores continuem produzindo.
13: Daniel Trisesiak diz que o governo demora a adotar medidas de apoio ao campo, acrescentando que os produtores buscam instrumentos para a recuperação da sua atividade. Ele ressalta ainda a relevância do agronegócio para a geração de emprego, renda e riqueza no estado gaúcho.
4: Sérgio Turra, do PP do Rio Grande do Sul, cobra a aprovação da matéria que trata da securitização das dívidas dos produtores rurais. Na visão do deputado, a medida é essencial para garantir a continuação da atividade agropecuária após sucessivos eventos climáticos.
13: Sérgio Turra também destaca a importância do agronegócio para a economia nacional. O parlamentar afirma que auxiliar os produtores rurais significa preservar empregos, fortalecer a produção de alimentos e estimular o desenvolvimento do país.
0: Economia.
4: Coronel Assis, do PL de Mato Grosso, aponta risco de desequilíbrio nas contas públicas do país. O deputado critica a política econômica do governo federal e atribui o problema ao aumento dos gastos, ao crescimento da dívida pública e à perda de confiança de investidores.
13: Coronel Assis afirma que os juros elevados sufocam a economia, dificultando o crédito para famílias e empresas. Ele alerta que a trajetória das despesas pode levar a um colapso orçamentário a partir de 2027, caso não haja controle fiscal.
4: Luiz Lima, do Novo do Rio de Janeiro, aponta risco de agravamento das contas públicas diante de gastos acima da arrecadação, inflação alta e juros elevados. O parlamentar afirma que a situação compromete a capacidade do governo de controlar a dívida pública.
13: Luiz Lima cita a editorial da mídia que alerta para os perigos do crescimento dos gastos públicos e menciona também levantamento recente sobre medidas que reduzem receitas. Ele assinala que decisões eleitoreiras podem transferir para a população o custo do desequilíbrio orçamentário.
4: Márcio Gerri, do PCdoB do Maranhão, cita pesquisas recentes que indicam o fortalecimento político do governo e o enfraquecimento de parte da oposição. O deputado acredita que esses dados são reflexos da participação de lideranças da direita em denúncias sobre o Banco Master.
13: Benedita da Silva, do PT do Rio de Janeiro, apresentou o projeto que estabelece o PIX como infraestrutura estratégica nacional. A deputada salienta que o sistema de pagamentos instantâneos é uma tecnologia brasileira que é uma infraestrutura estratégica nacional. A deputada salienta que o sistema de pagamentos instantâneos é uma tecnologia brasileira que ampliou o acesso da população a serviços financeiros.

0: PIX como um patrimônio criado por técnicos do Banco Central com impacto direto no desenvolvimento do país. Ele também associa as novas tarifas dos Estados Unidos contra produtos brasileiros às articulações entre deputados da oposição e autoridades norte-americanas.
1: Turismo. Hildo Rocha, do MDB do Maranhão, celebra o reconhecimento internacional da Praia de Atins, nos Lençóis Maranhenses, eleita a melhor praia do Brasil e a sétima melhor do mundo, no ranking Best Beaches in the World 2025.
0: Na visão de Hildo Rocha, o reconhecimento consolida o potencial turístico do estado, que reúne outras atrações naturais, como o Rio Preguiças e o Delta das Américas. Ele aproveita para convidar a população a visitar o Maranhão durante o período dos festejos juninos.
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1: Saúde. Câmara finaliza a votação de projeto que inclui doenças crônicas na nova carteira de identidade. Vamos saber mais na reportagem de Júlia Lopes.
3: Hipertensão, diabetes, asma e obesidade estão entre as doenças crônicas que mais afetam os brasileiros. Atualmente, 52% da população com 18 anos ou mais já recebeu diagnóstico de pelo menos uma doença crônica. Diante desse cenário, a Comissão de Constituição e Justiça da Câmara dos Deputados aprovou um projeto de lei que permite incluir, de forma voluntária, informações sobre doenças crônicas na Identificação Civil Nacional, a ICN. A proposta é garantir cuidados especiais no atendimento a essas pessoas. Pelo texto, a inclusão da informação só será feita a pedido do próprio cidadão ou de seu representante legal. Além disso, será necessária a comprovação junto ao órgão estadual competente por meio de um relatório médico com a Classificação Internacional de Doenças, a CID. Para o relator da proposta, deputado Patrus Ananias, do PT de Minas Gerais, o projeto garante que ninguém será obrigado a expor sua condição de saúde, evitando constrangimentos ou qualquer tipo de discriminação. No Brasil e no mundo, as doenças crônicas são consideradas um dos maiores desafios de saúde pública. Elas estão associadas a mortes prematuras, perda de qualidade de vida e também a altos custos para a sociedade e para os sistemas de saúde. Segundo o relator da proposta na Comissão de Saúde, deputado Dr. Francisco, do PT do Piauí, em situações de emergência, a informação sobre uma doença crônica pode fazer toda a diferença no atendimento.
4: E uma vez identificado no seu documento de identificação civil nacional, possibilita, em alguma situação de urgência e emergência, essa pessoa ser percebida a sua situação e isso facilitar os órgãos de saúde, o local onde possa acontecer algum infortúnio e essa pessoa ter as condições de ser acolhida, ser atendida e direcionada para um atendimento mais rápido.
3: Entre 2010 e 2023, o número global de anos de vida saudável perdidos por incapacidade ou morte causada por doenças crônicas não transmissíveis aumentou de 1 bilhão e 450 milhões para 1 bilhão e 800 milhões. As principais responsáveis por esse crescimento foram a cardiopatia isquêmica, o acidente vascular cerebral, o AVC e o diabetes. Já os transtornos depressivos, de ansiedade e o diabetes apresentaram o crescimento mais acelerado no período. O projeto que permite a inclusão voluntária de doenças crônicas na nova carteira de identidade segue agora para análise no Senado. Da Rádio Câmara de Brasília, Júlia Lopes.
1: Direitos Humanos.
0: Vavá do Avante de Minas Gerais relata a realidade de abandono enfrentada pela comunidade autista em regiões vulneráveis do país. O parlamentar denuncia as barreiras burocráticas impostas pelo INSS, que exige laudos médicos especializados para a concessão do BPC.
1: De acordo com Vavá, a demora nas respostas administrativas gera uma crueldade institucional que sobrecarrega as mães solo. O deputado sugere a criação de centros regionalizados de diagnóstico e tratamento e a implementação de uma política nacional de neurodivergência.
0: Segurança Pública. O Tony de Paula presta homenagem aos policiais militares mortos em confrontos nas comunidades do Rio de Janeiro. Na visão do deputado, as atuais ações de combate ao crime organizado são ineficientes e desgastantes para as forças policiais.
1: O Tony de Paula cobra a formulação de políticas baseadas em inteligência e planejamento estratégico. Ele argumenta que o

0: O parlamento e as demais autoridades precisam atuar de forma coordenada para proteger a vida dos agentes que estão na linha de frente do combate ao crime.
1: Delegado Paulo Bilinski, do PL de São Paulo, defende o endurecimento das medidas de combate ao crime organizado. Além disso, o deputado apoia a classificação de facções criminosas brasileiras como organizações terroristas.
0: Delegado Paulo Bilinski pede que a segurança pública seja tratada como prioridade e cobra ações mais efetivas no enfrentamento à criminalidade. Ele afirma que é necessário ampliar os mecanismos de combate às facções para garantir mais proteção ao povo brasileiro.
2: Justiça.
1: Tadeu Venere, do PT do Paraná, critica o contexto em que a proposta de redução da maioridade penal volta à pauta da Comissão de Constituição e Justiça. Para ele, o debate está sendo impulsionado para desviar a atenção de outros temas em evidência no cenário nacional.
0: Tadeu Venere também questiona a condução do debate público sobre o assunto e afirma que a discussão tem sido utilizada com objetivos políticos. Segundo o deputado, é necessário analisar com cautela as motivações que cercam a retomada da discussão dessa pauta.
1: Dandara, do PT de Minas Gerais, repudia a proposta que reduz a maioridade penal no Brasil. A deputada argumenta que o sistema prisional brasileiro possui altos índices de reincidência e funciona como um espaço de fortalecimento de facções criminosas.
0: Para Dandara, o avanço do país depende da ampliação de oportunidades para a juventude e do fortalecimento de legislações protetivas, como a criminalização da misoginia. Ela afirma que o ódio e o preconceito direcionados contra as mulheres são a raiz do feminicídio.
1: Júlio César Ribeiro, do Republicanos do Distrito Federal, defende o equilíbrio nos debates sobre a violência de gênero. O parlamentar reitera seu compromisso com a proteção das mulheres, mas levanta preocupação com a criação de tipos penais de interpretação subjetiva.
0: Júlio César Ribeiro alerta que conceitos amplos de identidade de gênero trazem insegurança jurídica e colocam em risco garantias constitucionais, como as liberdades de expressão e religiosa. No entendimento dele, divergências filosóficas, biológicas ou religiosas não podem ser criminalizadas.
1: Termina agora o Jornal Câmara dos Deputados, produzido pela Rádio Câmara, com trabalhos técnicos de Everson Urani e apresentação de Márcio Aquilissard e José Carlos Andrade. Uma ótima noite para você.
0: Boa noite, a Voz do Brasil volta amanhã.
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0: 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E a partir de agora tem o baú, aquela hora diretaça de muito flashback pra gente matar saudades. 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Linkin Park pra abrir.
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0: nessa noite de terça-feira aqui pela Rede Mix de Rádio para todo o país. 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O baú segue nessa noite de terça-feira com Alanis Morissette.
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0: versão do YouTube, I Still Haven't Found What I'm Looking For. 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Bob Sinclair agora no baú.
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0: do fone 4717. Aí, parabéns, Diego. Aguarde que a equipe da Mix vai entrar em contato com você.
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0: E agora tem novidade para você que curte séries. Foi revelado o primeiro trailer de Scooby-Doo, A Origem, uma série que vai contar as aventuras de toda uma turma do Scooby-Doo. O trailer mostra mais detalhes dos personagens Daphne, Fred, Salsicha e Velma. Além disso, o famoso cachorro Scooby-Doo aparece pela primeira vez no trailer. A ideia desse novo seriado é acompanhar um grupo de adolescentes detetives na companhia de um cachorro muito especial. Na trama, Salsicha e Daphne vão solucionar um mistério envolvendo um filhote de dog alemão.

0: não tem data oficial de estreia, mas a Mix fica de olho em todas as novidades pra você. 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
1: Mix 11:24, Ed Sheeran, Think Out Loud, fechando aqui a edição desta terça-feira do Mix Acústico. Amanhã cedinho tem mais.
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0: 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Mix meia-noite 2, começa agora o No Break. São duas horas de música direto. One Republic pra começar. 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

aqui no No Break. São 2 horas de música direto, sem nenhum intervalo comercial, rolando pela Rede Mix de rádio para todo o país. 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
1: Tá chegando mais um Super Mix e agora a gente vai conferir só música legal. Vamos dar aquela turbinada na programação, então aumenta o som pra curtir.
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0: que é Simone e eu quero pedir a música do Backstreet Boys, Everybody.
1: Fala galera da Mix, que é Valdir, toca uma música aí do Coldplay.

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0: Mix, agora 6h26, som da Katy Perry, The One That Got Away.
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2: Pois é, né? E depois da última Copa do Mundo, que muita gente não queria era fazer estreia exatamente contra Marrocos. 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
3: É, Cantarelli, olho dos craques, hein? Hakimi, esse é brabo. Abre olho com esse rapaz aí, hein, pô.
2: Mas a parada é a seguinte, ó, eu tô esperançoso com a nossa seleção, sabia? 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

0: Mix agora 1 para 7, som do Red Hot Chili Peppers, Californication.
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0: fez um show surpresa de 20 minutos. Você viu isso? Foi do nada, na famosa Times Square em Nova York, e ainda lançou um curta-metragem no YouTube chamado Confessions 2 The Film, bem intenso e provocante, com várias participações especiais. Tem Sabrina Carpenter, o ator Benedict Cumberbatch e o jogador brasileiro João Pedro. A participação dele, inclusive, tem causado bastante repercussão na internet por conta da mão boba da Madonna nele. E os fãs repararam em várias referências da carreira dela nesse filme. Vale você assistir, é a Madonna de volta com um novo álbum, a continuação daquele clássico que é o Confessions on a Dance Floor. Enfim, acredito que a gente vai falar muito dela nas próximas semanas. O baú continua com Smash Mouth, Walking on the Sun. 10 para as 8 agora, bom dia.
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0: Essa é a música da Mix para Copa do Mundo da FIFA 2026. Então fique aqui para ouvir inteira a qualquer momento. 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
1: Fala Mix, bom dia pra todos.
2: Aqui é Marcelo, falo da Paraíba, a terra do maior São João do mundo, Campina Grande. Eu queria ouvir Pink Floyd, toca aí pra gente.
0: Paraíba, Pink Floyd, Marcelo. Caraca, demais, hein? Vamos então com uma das mais famosas dessa banda icônica, Wish You Were Here.
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1: Bom dia, Rádio Mix. Eu sou a Joana, de São Carlos, São Paulo, e gostaria de pedir a música Só os Loucos Sabem, de Charlie Brown Jr. Quero dedicar essa música ao meu filho Thiago.
0: Cidade também sintonizada no Melhor Mix do Brasil. Joana, obrigado, viu? E pro Thiago, que louco, né, cara? Sua mãe aqui mandando música pra você. Ainda mais esse som, né? Que

0: participar aqui, ó.
1: Salve, salve, Mix. Bom dia pra nós. Isaac, Poços de Caldas, Minas Gerais. Toca pra gente aí, Crazy Love, Beyoncé. Vamos que vamos. Bom trampo aí.

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1: Bom dia, galera da Mix. Meu nome é Nádia, sou de Jardinópolis, interior de São Paulo, e tô ligadinha o dia inteiro, todos os dias na Mix, pois trabalho com entregas da Shopee. E gostaria muito de ouvir Smiths, The Boy with the Door e Reside. Valeu, obrigado, Mix, a melhor.
0: Você entende de entregas mesmo, hein? Bom trabalho pra você entregando esse baita clássico do Smith. Nem acredito que eu vou tocar essa música aqui.

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1: Fala, Rádio Mix. Eu sou a Laura do Guarujá e eu quero ouvir a First Time do Damiano.

0: Bom dia, Cristiano de Campinas. Gostaria de ouvir Rehab da Rihanna na melhor mix do Brasil. Um beijo, mix.
1: Valeu, Cristiano. Sobe pra Campinas e vamos lá com esse clássico da Rihanna.
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0: Mix agora 9h25, Linkin Park in the end.
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0: Mix e o som do Alok e Deep Down. São 11h24.
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1: Mix e o som do One Republic. Essa foi a posição de número 3, Need Your Love. E agora a gente volta lá pro passado. O ano que eu vou mostrar pra você agora é 2017. A escolha foi sua. Portugal, The Man, Phila Steele.
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0: agora 1h54, tá executivo Oasis aqui na Mix. E ó, se liga, já tem prêmios pra você nessa quarta-feira, é, chegando no meio do caminho. Se liga, né, nesse dia 10 de junho de 2026, a partir de agora você vai no novo WhatsApp da Mix. Você tá sabendo a novidade? Pois é, o número do WhatsApp da Mix pra você concorrer a prêmios aqui da Mix João Pessoa mudou, hein? É o 998-36-3853. Repetindo pra você já agendar aí, já substituir, né? 998-36-3853. Nessa tarde, quarta-feira, tem dois convites para o Cinépolis, que é o cinema do Manaíra Shopping ou Mangabeira Shopping. Tem também convite individual para o grande encontro com Alceu Valença, Elba Ramalho e Geraldinho Azevedo, sexta-feira, agora dia 12 de junho, no Espaço em Campina Grande. Terão outras atrações também, tá? 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

0: agora 12h19, tá aí, você curtiu o Man Child, veio Sabrina Carpenter aqui na Mix, 991 998 36 3853. Esse é o novo WhatsApp da Mix pra você, isso mesmo, pra você concorrer aos prêmios. Anota aí o novo número, 998 36 3853, pra você jogar a sua inscrição e falar pra gente qual desses prêmios você tá afim de colar. Tem dois convites pra Vila Sítio São João em Campina Grande, sábado, dia 13, com Lara Amélia, Luan Estilizado e Flávio José. Tem também um voucher no valor de R$50 do Domani, restaurante de self-service nos bancários. Tem um convite para você curtir o grande encontro com Alceu Valença, Elba Ramalho e Geraldo Azevedo, sexta-feira agora, dia 12, lá no Espaço em Campina Grande. E dois convites para o Cinépolis, que é o cinema do Manaíra Shopping ou Mangabeira Shopping. 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

0: Mix, agora 12h50, tá? Você curtiu Nando Reis aqui na Mix, Por Onde Andei. 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Você tá sabendo, né, que o número mudou? Pois é, o novo número é 998363853. 998363853. Fácil, né? Então, já anota aí e já manda a sua inscrição, porque tá valendo aqui, ó, um ingresso, um convite para você curtir o grande encontro com Alceu Valença, Elba Ramalho e Geraldinho Azevedo. É dia 12 de junho, lá no Espaço em Campina Grande. Tem também um voucher no valor de R$50 do Domani, valendo dois convites para Vila Sítio São João, com shows aí, sabe de quem? Para sabadão agora, a Lara Amélia, Luan Estilizado e Flávio José. Qual desses prêmios você tá afim de colar? Porque os dois convites para o Cinépolis tá indo para as mãos do Alisson. Alisson da Silva, final do telefone 5267. Atenção, Alisson, ainda dá tempo de você pegar hoje, tá? Até as 4 horas da tarde, você pode vir hoje aqui na Mix pegar esses dois convites. Ou então, só na próxima quarta-feira, beleza? Às 2h30 da tarde. Então, você já sabe o novo número? Ainda não? Vou repetir, hein? O novo número do WhatsApp da Mix para você concorrer é o 998363853.
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0: Mix agora 12h53 e pra você que tá aí curtindo a Mix Jampa, se liga, quer mais qualidade de vida e mais saúde no seu dia a dia? 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
0: Mix 3 e 2, que você vai curtindo aí, mandando a sua inscrição no WhatsApp da Mix 991-367-68 para concorrer a um convite individual aí para o grande encontro, né, que vai rolar sexta-feira agora, lá no Espaço em Campina Grande, com Elba Ramalho, Alceu Valença e Geraldo Azevedo. Então, tá afim? É no 998-363-853. É o novo WhatsApp da Mix. 998-363-3853. Manda lá.
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1: Mix agora 3h22, tá aí você curtiu o Billy Eilish aqui na Mix, no Super Mix, mandando a sua inscrição agora rapidinho, que é a última chamada, hein, pra você concorrer a um convite pra o grande encontro com Alceu Valença, Elba Ramalho e Geraldinho Azevedo, sexta-feira, agora, no Espaço em Campina Grande, Dia dos Namorados, 998363853, é o novo WhatsApp da Mix.
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1: Mix agora 3h35, tá aí se curtiu Marcelo Falcão e Chorão, Legado, que legal, né? Ó, quem tá faturando aqui o convite individual vai curtir o grande encontro com Alceu Valença, Elba Ramalho e Geraldo Azevedo, sexta-feira agora, lá no Espaço em Campina Grande, é o André Felipe, da Tivo de Araújo, final do telefone 5208. André Felipe, faz o seguinte, hein? A produção vai entrar em contato com você, beleza? Combinado assim? André Felipe, da Tivo de Araújo, parabéns! E aqui fechou.
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0: agora 3h56, tá aí, você curtiu Acidela in Love aqui na Mix, então, esse é o Counting Crows. 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

0: dessas, foram três das mais pedidas por você em 2002. A qualquer momento tem mais.
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0: Pix agora 4h30, tá aí, você curtiu? Eu Me Chamo Brasil, Bruno Martins, Marcelo Falcão, Carlinhos Brown. Enfim, você, tá aí curtindo a Mix Jampa, tá afim de escolar prêmios? Então manda sua inscrição, hein? Já sabe, né? O novo WhatsApp da Mix é o 998363853. 998363853. 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

0: 4h50, tá aí, você curtiu Alex Ory com Ordinary aqui na Mix. 4h51 agora, gente, ó, saindo o prêmio. Quem tá faturando um voucher no valor de R$50 do Domani, restaurante Celso Epson, os bancários, é Suelim de Andrade, final do telefone 6809. Atenção, Suelim de Andrade, na próxima quarta-feira, às 14h30, você dá um pulo aqui na Mix pra pegar o seu voucher. Parabéns! 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Curtir Lara Amélia, Luan Estilizado e Flávio José? 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
1: 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Mix agora 5 em ponto. Tá de boa, Jampa. Bom finalzinho de tarde, né? Ó, tá começando aqui mais edição do Top Mix. As melhores músicas. Você vai conhecer uma a uma. Agora concorrendo, né? Vai lá no novo WhatsApp da Mix, no 998-363853. Pra concorrer a dois convites pra Vila Sítio São João em Campina Grande. Sábado agora com Lara Amélia, Luan Estilizado e Flávio José. Joga lá sua inscrição. Repetindo o número: 998-363853.
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1: Harry Styles.

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1: Mix agora 5 e 7. Essa foi a terceira posição de hoje. Rose e Bruno Mars com APT. Everybody Wants to Rule the World. Veio o Harry Styles na quarta posição. E agora aquela pausa no tempo. Vamos pra 2011. Vamos matar a saudade desse som que é demais, né? A Thousand Years com Christina Perry e Steve Kazee.
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0: 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Mix agora 5:18, Republic com Need Your Love. Foi a primeira posição de hoje aqui do nosso Top Mix. A segunda ficou com a Taylor Swift com The Fate of Ophelia. E quem faturou os ingressos para curtir a Vila Sítio São João em Campina Grande, sábado agora, com Lara Amélia, Luan Estilizado e também Flávio José, foi a Vanusa. Vanusa Souza, final do telefone 1461. Atenção, Vanusa. Você entra em contato com a produção em até 24 horas, tá? Já com o nome aí do seu acompanhante, tá bom? Beleza? Vanusa Souza, parabéns!
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1: Mix, agora é 5h20. 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

0: Mix agora 5h48, tá aí, você curtiu Harry Styles aqui na Mix com Sink of Times. Ó, se liga, daqui a pouquinho tem Mix tudo pra você, então não sai daí, fica colado com a gente. Eu tô de volta amanhã às 14h aqui na Mix Jampa, tá? Então, boa noite de quarta-feira.
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1: Raiz, acabei de comer uma tapioca desse tamanho.
2: Não.
1: De frango com catupiry.
2: Pô, Giza, você ainda... falar isso agora, onde muita gente tá saindo do trabalho
1: você
2: com fome, imaginando que vai comer hoje à noite, e você fala numa maravilhosa tapioca.
1: Não, você não tem noção.
2: É memória afetiva
1: pra
2: mim.
1: Na hora que eu mordi a tapioca, sério, eu saí de...

0: Não, acho que é demais. Raiz, não sei, eu acho que o frio.
1: Mas...
0: o frio faz a gente comer cada coisa.
1: Ah, mas sem dúvida, sem dúvida. A gente abusa um pouquinho, sim, tanto que as pessoas esquecem, depois quando tem aquela briga com a balança.
0: Exato.
1: Engordou um pouquinho, ganhou, né? Mas é fatal a gente comer mais. Eu, particularmente,
0: frio, é.
1: Então, é fatal, é maravilhoso
0: olha
1: comer.
0: Olha que coisa doida, gente.
1: Comer bem é maravilhoso,
0: comer
1: né?
0: Comer bem é muito bom. Só que assim, tem coisas que vão trazer aquele prazer imediato, como foi a tapioca com açaí, mas depois pode trazer alguns efeitos colaterais.
1: Sim.
0: Quando você acaba ultrapassando o limite das coisas, né? Beleza, fazia tempo que eu não comia isso. Então hoje, beleza, mas amanhã eu tenho que recuperar no sentido de saúde, Raiz. Porque assim, a gente fica falando de comer muito, de sobrepeso, do corpo perfeito, do shape desejado. Só que a gente precisa estabelecer alguns limites pra não deixar de comer e pra não comer muito.
1: Então,
0: é esse equilíbrio. Onde que tá, gente? Alguém achou?
1: Deixa eu te falar uma coisa. Cadê? Que tem pessoas que não conseguem enxergar o limite. Que estão tão, ali, aficionadas em chegar no corpo perfeito. Mas o que é o corpo perfeito? São pessoas que estão falando o que é corpo perfeito. O tão com essa pessoa te conhece.
0: É.
1: E isso, meu, tem outras coisas.
0: É.
1: Requer dinheiro,
0: nossa,
1: requer tempo,
0: muita coisa,
1: um acompanhamento. Então... a gente tem que saber qual que é a dieta perfeita pra mim. Não é a sua dieta,
0: não é
1: a dieta da Yas, não é a dieta que você, agora que tá ouvindo a Mix, tá fazendo. Cada pessoa tem uma dieta diferente, precisa. Existem aquelas que dão ali, né? Elas servem pra todo mundo, mas é o básico
0: pra
1: você...
0: pelo menos a básica.
1: Exato, pra você dar uma desintoxicada.
0: Só que tem uma coisa, galera. Nas últimas semanas, né? A gente viu que morreu, né, um jovem, não foi? Fisiculturista.
1: 22 anos de idade.
0: Por conta de anabolizante e tudo. E aí levanta uma questão pra gente, galera, assim, em relação a tudo na nossa vida. A gente tem muita pressa pra chegar no resultado. Isso vale pra procedimentos estéticos, isso vale pra dietas sem um profissional por trás. Vale também, né, pra quem realmente trabalha com o corpo e às vezes precisa, né, aplicar muita coisa. Então, hoje, nesse assunto, Raiz, que eu não domino nem você, mas temos um corpo e a gente precisa aprender assim como
1: exato,
0: nossos ouvintes, receberemos uma baita profissional aqui pra falar sobre dietas, saúde do corpo,
1: corpo e mente.
0: Corpo e mente, porque a gente sabe que a gente come muitas vezes as nossas emoções.
1: Exatamente.
0: Vamos falar sobre anabolizantes no programa de hoje também.
1: Muito
0: o famoso
1: importante.
0: Suco.
1: E essa tal de dieta intermitente, hein?
0: Tem também esse momento aí, cara.
1: Você
0: eu
1: viu que...
0: consigo.
1: Então, na semana passada teve uma influencer.
0: Foi.
1: Que fez uma dieta, acho que de 3 dias sem comer nada. Como é que pode, gente?
0: Como
1: que passou
0: consegue?
1: 3 dias sem comer nada. Não é necessário. Não é Jesus Cristo que
0: não.
1: Ficou 40 dias sem comer.
0: É, a minha
1: ali
0: amiga...
1: no deserto.
0: É.
1: Não, o pessoal tá achando que é Jesus. E com 3 dias, o que aconteceu? Passou mal.
0: E passa, e desmaia, e baixa tudo.
1: Então.
0: Eu vi um médico falando, galera, que tudo que você quer um resultado muito rápido vai desregular uma outra coisa. Então a gente tem que prestar muita atenção em tudo que nos é oferecido, em tudo que a gente vê nas redes sociais, e em caminhos mais curtos que o resultado chega ruim e a gente quer evitar isso aqui no programa, hein?
1: Você falou sobre estética e algo que a gente pode ver em outro programa até. Quem tem Instagram e quem tá andando pelas redes sociais tá se deparando vez ou outra aí com uma pessoa que morreu por causa de procedimentos estéticos feitos não sei no quê.
0: Tem que tomar cuidado com isso, gente.
1: E tem pessoas morrendo por causa disso. Isso não é pra acontecer.
0: Não, gente, nosso corpo ele é uma máquina e ele é muito inteligente.
1: Ele
0: do
1: é
0: mesmo
1: perfeito.
0: Jeito que ele funciona quando você quer, ele para quando você menos espera. Então, hoje o programa é sobre isso. A gente vai receber já uma baita profissional pra gente
1: baita
0: trocar ideias sobre isso. E se você tem alguma dúvida sobre saúde, corpo, se você já usou alguma coisa que deu ruim, se você já testou uma dieta também que não funcionou muito bem, se você hoje vive bem, consegue equilibrar, vamos trocar ideia nesse programa.
1: Demorou pra mandar o seu áudio, nós queremos esta história. Arroba Mix Tudo na Mix. youtube.com/@MixTudoNaMix Se você está nesse momento no canal da Mix, no oficial, que é o Rádio Mix FM, você vai ver que deve ter um link aí embaixo para você vir pro nosso canal oficial. E é através desse canal que a gente vai interagir com você. A gente não vai conseguir interagir para você que tá no canal oficial da Mix, porque nós temos o nosso.
0: Exato.
1: Porque nós somos exclusivos. @MixTudoNaMix Vem aí e também os áudios, né, Gi?
0: Nossa, eu quero um monte de áudio. Gente, manda áudio para mim no gisa.com, porque hoje é consulta. A gente tem uma
1: gente,
0: profissional.
1: Consulta de graça com a
0: Nutri.
1: Nutri, aproveita.
0: Bom. E Nutri, Nutri muito boa.
1: Ela
0: então,
1: é.
0: Então hoje já começa a mandar as perguntas que ela tá chegando e a gente já vai selecionando aqui a Yas também pra ela responder todas as perguntas que hoje o programa vai falar sobre saúde do corpo, saúde

0: Porque às vezes nem todo mundo tem dinheiro pra pagar uma Nutri, por isso que a gente trouxe aqui no
1: Exatamente.
0: Programa.
1: Exatamente. Então aproveita já pra mandar o áudio também no arroba Mix Tudo na Mix, no Instagram. Abusa muito desse microfoninho aí.
0: Ah, vai,
1: aproveita,
0: cara,
1: que hoje tá de graça a consulta. Então, pergunte o que você tem aí dúvida pra não sair desse programa hoje querendo mais.
0: Então é o seguinte, já vou fazer algumas perguntas pros nossos ouvintes, pra você também, Raiz, só pra ficar no pensamento. Aliás, o Raiz pode responder sim ou não, tá? Já fez uma dieta com muito ovo pra emagrecer?
1: Nunca.
0: Já tomou água com limão pra emagrecer?
1: Eu já tomei de manhã porque falaram que é bom pra dar uma despertada no corpo.
0: Tá bom, já bebeu muita água pra desinchar?
1: Desinchar?
0: É, pra desinchar, pra perder peso tomando água.
1: Não.
0: Nunca fez isso?
1: Eu tomo muita água durante o dia, de uns 2 litros no mínimo.
0: Já fez a dieta da sopa?
1: Nunca.
0: Nunca fez a dieta da sopa? Já fez a dieta que você corta todo o carboidrato e só come proteína?
1: Jamais.
0: Já fez a dieta... Nossa, são muitas dietas. Tá vendo tanta dieta que tem?
1: Então, tá vendo?
0: Mas... O Raiz, algumas ele não fez. Você no carro, você que tá ouvindo o programa, respondeu que sim? Então cola com a gente nesse programa, que esse programa é pra você. E já segue a gente nas redes sociais. Eu sou a Giza.on, GISA.on.
1: Eu sou arroba Roberto Raiz, Raiz, H-A-I-S. Vinha.
0: E esse programa é o arroba Mix Tudo na Mix. Começou.
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1: Mixon 6 e 12, a gente acabou de curtir o som com o Blink 182. I miss you. Gente, tô sentindo falta, hein? Tô sentindo falta de mais e mais áudios dos nossos ouvintes aqui. Ô, Raiz, hoje o assunto é saúde física e mental. Vamos falar do processo das coisas, gente. Por exemplo, vamos falar de Mounjaro? Vamos falar de Mounjaro. Tem muita gente, Raiz, que não precisa e está tomando Mounjaro.
2: Exatamente. Mas assim, tá tomando sem prescrição médica?
1: É, às vezes até com prescrição, mas gente, se você não precisa...
2: Pra quê?
1: Igual uma profissional que veio aqui uma outra vez, ela falou assim, você não tem necessidade de tomar um Mounjaro se for pra perder 2 quilos, 3 quilos. Isso, uma dieta e tendo disciplina, você consegue. O Mounjaro é pra quem realmente precisa de perder bastante peso pra ir fazendo esse trabalho,
2: exatamente,
1: sabe? De mudando a mente, entendeu?
2: Exatamente.
1: Eu tô
2: mas
1: aqui,
2: existe
1: julgando,
2: a pressa,
1: mas
2: né?
1: Tô falando, entendeu?
2: Mas é o que você falou, tem a pressa, as pessoas têm pressa para perder.
1: Pressa?
2: Né?
1: Você falou pressa? Eu acho que ela chegou.
2: Ela
1: a
2: chegou?
1: Nossa convidada acabou de chegar.
2: Poderosa!
1: Vai entrando, quem tá na live.
2: Oi,
1: já tá
2: querida.
1: Vendo ela. Oi, Keri, como diz o nosso querido Caco Grandino, que tá de férias, um dos nossos apresentadores aqui da casa. Bom, gente, falando sobre saúde, sobre anabolizante, falando sobre Mounjaro, falando sobre dietas, saúde do nosso corpo, a pressa pelo shape perfeito e as consequências de tudo isso, óbvio que Raiz e eu, a gente não vai ficar aqui julgando nada, a gente vai só falar.
2: Exatamente.
1: Porque quem vai realmente julgar é ela, a nossa juíza! Mentira, brincadeira, é uma profissional incrível, nutricionista, né? Ela que tá aqui com a gente, Luana Caramalak.
3: Caramalak.
1: Caramalak. Que nome
3: diferente, né?
2: Eu
1: é meio caramelo,
2: vendo
1: não é?
2: Ali o RG
1: Caramalak
2: dela. Eu tava lendo ali o LinkedIn dela. Ela é doutora, professora, é formada
1: é toda,
2: nisso, nisso,
1: tudo.
2: Nisso. Então hoje, você que está ouvindo a Mix em qualquer lugar desse Brasil, doutora, estamos para o Brasil inteiro.
1: Ai, que
2: você
1: chique.
2: Pode mandar a sua dúvida,
1: agora.
2: Porque hoje você vai ter uma consulta de graça.
1: Vai.
2: Se você tivesse que pagar, ia ser uma baita grana.
1: Não. Aí você ia emagrecer, mas é porque o dinheiro acabou e não ia dar pra fazer o supermercado, entendeu? Então, vamos aproveitar que ela tá na casa. Seja muito bem-vinda, Luana.
3: Obrigada, gente. É um prazer estar aqui, uma honra.
2: Prazer é nosso. Obrigado por ter vindo.
3: Ah,
2: meu,
3: eu que agradeço.
2: Hoje vai bombar de áudio.
1: Olha, inclusive, já tem um monte e vale lembrar, estamos pro Brasil todo e a gente abriu uma consulta mesmo. Você já fez uma consulta assim com tantos pacientes ao mesmo tempo?
3: Não.
1: Vai ser a primeira vez?
3: Vai ser a primeira vez.
1: Então vamos fazer história?
3: E ao vivo.
1: Vamos.
3: Nossa, vamos.
1: Então
3: vamos embora.
1: Primeira vez aí, hein? Tá preparada?
3: Tô.
1: Bora.
4: Fala, Giza. Fala, Raiz.
2: Oi.
4: Nath Barão aqui, colega de vocês da Rádio Mix. Eu queria aproveitar a presença da Luana aí no Mix Tudo pra perguntar se ela tem dicas de alimentos ou do que eu posso fazer na minha alimentação que me ajude a diminuir aquela sensação de inchaço. Valeu, gente. Beijo.
1: E aí?
3: Certo.
2: E aí, Luana?
3: Olha só, primeira coisa que a gente tem que avaliar, porque um inchaço, que é a queixa dela, geralmente é uma falha do nosso fígado. Uma falha do processo de desintoxicação.
2: Uhum.
3: Então, provavelmente, pode ser que a hidratação dela não esteja adequada. Então, tá tomando pouca água, né?
1: Olha.
3: Ou está comendo aí muitos alimentos, muitos carboidratos refinados, muitos doces.
2: Carboidratos refinados. Açúcar, doutora?
3: Açúcar, farinha branca.
2: Doutora,
3: pão,
2: e o pão,
3: macarrão.
2: Então?
1: Ah,
2: o pão,
1: vamos falar
2: o
1: do pãozinho.
2: O pãozinho que a gente compra na padaria. Vamos ser roots.
1: Saída requeijão?
2: Nossa!
1: Oh,
3: aquele pão quentinho com manteiga, né?
2: É, o pão na chapa.
1: Peraí, gente, quem quer pão? Quem quer pão? Bem quentinho. Faz mal o pão.
2: E aí?
3: Eu costumo falar assim, ó, nenhum alimento isolado faz mal. A não ser que essa pessoa tenha uma intolerância, né, uma sensibilidade. A gente tá falando aqui de uma forma geral. Mas nenhum alimento isolado faz mal. Agora, o contexto disso e a frequência com que você come, a quantidade com que você come, que é o problema, né?
2: Doutora, um pãozinho por dia ali no café da manhã, porque o nosso café da manhã do brasileiro, geralmente, é claro que, por exemplo, no Nordeste, a galera gosta de tapioca.
1: Tapioca.
2: Aqui no Sudeste, pode ser o cacetinho, que é lá no Sul.
1: Isso, nunca comi isso.
2: Gente, é o pãozinho, a bengala.
1: Eu não comi, recuso.
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0: padaria, vou chegar no padeiro e falar: cinco cacetinhos, você tem?
1: Então, ele cacetinho não vai é no sul. Então,
0: ah, é, tem que ser no sul.
1: Pra quem tá no youtube.com/@mixtudonamix. Por exemplo, Renê Miranda falou: em Belém do Pará, o pão é conhecido como pão careca, que é o pãozinho.
0: Olha isso, gente.
1: Aqui em São Paulo é o pãozinho normal.
0: É o pão francês.
1: Em Minas, pão francês.
2: É, lá é pão francês, tá vendo? Na minha cidade, pão francês.
0: Em Minas é pão de sal.
1: Aí.
0: Olha que doideira.
1: Tá vendo?
0: Gente, ó, pra quem tá chegando agora, estamos aqui com ela, a nutricionista Luana Caramalac. Não vou saber
1: Caramalac.
0: Qual é o nome. Caramalac. Ó, pelo nome você já sabe quanto vale uma consulta com ela, né? Vai mandando perguntas. Hoje o assunto aqui é saúde. A gente quer saber, vai. Você faz o quê pra manter o seu shape, pra manter a sua saúde? Tem um áudio aqui antes do intervalo. Vamos lá.
2: Legal.
3: Boa tarde. Noite, me fala chamo Lorena, Rio de Janeiro. Eu quero saber o que a gente faz pra emagrecer depois na menopausa. Meus 20 quilos não vão embora de jeito nenhum. Já tentei de tudo. Obrigada, amo você.
1: Valeu.
0: Fala aí,
2: Lorena. Não, de tudo você não tentou, Lorena. Porque você não foi minha paciente ainda.
0: Aê!
2: Senão,
1: bingo!
2: Eu já teria resolvido.
1: Sensacional. Entendeu? Rápida.
2: Mas assim, de fato, na menopausa, a mulher, o metabolismo dela vai ficando mais lento, isso é real. Porém, não é um impeditivo, né, de que, não vou conseguir emagrecer, cheguei na menopausa, ferrou tudo. Não, não é assim. Então, a gente precisa, de fato, ajustar esse organismo. Eu costumo falar assim, o que está levando essa paciente a engordar? Porque a gente precisa fazer essa pergunta.
0: É.
2: A gente fica muito focado no, vou tomar isso, vou tomar aquilo, vou... Tá, mas e o que está causando?
0: Tem uma disfunção muito única em cada corpo, né?
1: A menopausa seria uma perda de hormônios depois de uma certa idade e você precisa repor esses hormônios.
2: Sim, exatamente.
1: Seria isso. Como a própria andropausa também, que é do homem.
0: Que é do homem.
1: A gente tem a nossa menopausa, mas que chama andropausa.
0: Gente, olha que coisa doida. O nosso corpo, como eu falei, né, Luana? Ele é uma máquina. Alguma disfunção leva a um resultado. O resultado é o mesmo. Ganhei peso. Pode reparar. Todo mundo, ganhei peso. Mas a disfunção é individual, entendeu?
2: Exatamente. E é multifatorial.
0: Exato.
2: Então, pode ser ali hormônio, pode ser nutrientes, vitaminas e minerais, às vezes que estão, né, abaixo do ideal. Pode ser a parte intestinal, né, o intestino. Tudo.
1: Doutora, a senhora tocou num assunto muito importante. Giza, intestino.
0: É.
1: O intestino é onde são produzidos muitos dos nutrientes do nosso corpo e que vai pro nosso corpo todo.
0: Exatamente. 80% da nossa saúde, né, mais ou menos, é o intestino.
1: Está no intestino,
0: vocês
1: estão
0: fazendo
1: isso?
0: Número 2, gente? Eu quero saber.
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0: do Brasil. Eita, na hora do É da Sua Conta com a nossa querida Fabi. Pois é, gente, eu amo o É da Sua Conta, essa parceria da Mix com o PicPay, sempre trazendo muito conhecimento pra gente. E hoje estamos falando aqui sobre saúde física, saúde mental no programa, né? Pra gente ficar melhor, cuidar do nosso corpo. E aí, muita gente esquece que a nossa idade vai chegar. E pra gente envelhecer bem, a gente tem que fazer algo hoje. Então, por isso, a gente tá aqui com uma nutricionista maravilhosa. Mas não só isso. Você vai esperar, de verdade, envelhecer pra viver tua vida e começar a pensar em fazer coisas? Ou você já tá se planejando agora? Não só fisicamente, tô falando de bolso. Fabi, quando eu aposentar, será que eu vou me aposentar bem? Com quanto será que eu vou me aposentar? O que que eu tenho que fazer agora pra eu chegar lá, sabe, Fabi? Com corpo bom, no caso que a gente tá trazendo aqui no programa, mas com o bolso cheio. Será que a aposentadoria vai ser boa na minha vez? Seja bem-vinda, Fabizinha!
1: Olá, Giza, boa noite pra você, pro Raiz, todo mundo que tá ouvindo aqui o Mix, tudo bom? Giza, a gente fala, né, se existe uma idade certa pra guardar dinheiro, né, pra aposentadoria. A gente comenta sempre que quanto mais cedo a gente começar, melhor, né? E como a gente já falou aqui em outros programas, investir nada mais é do que guardar o seu dinheiro. E quando a gente pensa em investimentos de médio e longo prazo, quanto mais tempo o dinheiro fica guardado, mais juros compostos vão trabalhando a seu favor, né? O que significa? Você vai somando rendimento em cima de rendimento.
0: Mas pensando em aposentadoria, né? É tão difícil. A gente tá acostumado a pensar a longo prazo. Mas na aposentadoria, deixa, depois eu vejo. Tem investimentos melhores e piores pra agora, assim, sabe, Fabi? Pra gente já começar?
1: Olha, qualquer investimento é válido, né,
0: boa,
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0: Boa.
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1: Mix 633, o som do Bruno Mars. Galera, é o seguinte, hoje a gente tá recebendo aqui no programa a nutricionista maravilhosa, a Luana Caramalac. A gente tá trocando ideia aqui sobre a saúde do corpo, alimentos inflamatórios, o que que a gente pode fazer, o que que a gente não pode. Resumindo, é aquela consulta 0800
0: gente,
1: pro Brasil.
0: Esse programa hoje vale milhões.
1: Vale milhões. Exato, então a Lu, ela veio aqui na Mix, ela tá respondendo várias perguntas, só tem um detalhe que eu queria falar com vocês aí, ó. Quem está no canal da Mix, no youtube.com/radiomixfm, preste atenção, não mande mensagens lá. Você vai clicar no link que tá, inclusive, nesse canal e vai entrar no youtube.com/@mixtudonamix. Esse é o nosso canal, tá? O link tá aqui fixado pra quem entrar aí sem querer no YouTube da Mix. Mas o canal oficial do Mix Tudo é youtube.com/@mixtudonamix. Mandem perguntas por lá, aí as pessoas têm show de áudio. Por onde a gente vai? Eu já tô até confusa.
0: Vamos de áudio, @mixtudonamix no Instagram. Abusa muito desse microfoninho aí, manda o áudio pra gente.
1: Vambora, Lu, é contigo, hein?
2: Fala, Giza, beleza? Oi. Rodrigão do Uber, Rio de Janeiro.
1: Fala, rapaz.
2: Um abraço pra vocês aí.
0: Valeu.
2: Tudo de bom. Dieta que eu fiz foi na época de quartel, uns 12, 13 anos atrás, onde era dieta cetogênica.
1: Ah,
2: quem me passou foi um militar, onde você era proibido de comer qualquer tipo de carboidrato. Então você focava diretamente só em proteína. Só comia carne, frango, não comia carboidrato. Isso fez com que em 15 dias eu conseguisse perder mais de 12 quilos. 12 quilos sem fazer absolutamente nada.
0: Uau.
2: Só comendo proteína. Não recomendo porque o mau humor é horrível, mas era uma dieta que funcionava. Um abraço, tchau, tchau.
0: Sempre tem alguma coisa que não vai dar certo, vai estar desequilibrado, né, doutora?
1: Essa dieta, muita gente faz mesmo.
0: Cetogênica?
3: Peso, né? Eu costumo falar que é uma estratégia nutricional. É boa, funciona. Depende pra quem.
0: Uhum.
3: E eu não acho que tem que ser por muito tempo. Dietas mais restritivas, a gente usa como uma ferramenta, né, pra aquele paciente, por um período. Então, dietas restritivas precisam ser um curto período de tempo.
1: Pra acelerar, pra pessoa não desanimar,
3: exato,
1: né?
3: Até porque, assim, quando a gente estuda intestino, a microbiota, se a gente fica numa monotomia alimentar, então, se eu todo dia, meu café da manhã, por exemplo, é ovo com leite e café.
0: Uhum.
3: Se eu só como isso todo dia, eu vou estimular o menino a produzir bactérias ruins. Então eu preciso diversificar a minha alimentação. Olha
0: equilíbrio.
3: Como que é trabalhoso.
1: Isso é legal, por isso que entra os profissionais, gente.
3: Exato.
1: Tá vendo? Isso é muito importante.
3: Exato.
1: Uma Nutri falou pra mim isso. Falou assim, Giza, se você precisar chegar num lugar, você vai chegar, você vai pedindo informação. Mas se você quiser chegar rápido, você precisa de um profissional.
3: Exatamente.
1: E você não vai errar o caminho.
3: Exato.
1: Você vai direto ao ponto e até
3: exato.
1: Equilíbrio emocional, né?
3: Sim.
1: Porque muitas vezes a gente, igual eu falei, a gente come as nossas emoções, não é,
3: doutora? Total. Dependendo de como tá o nosso corpo, e quanto mais inflamado ele tá, mais eu vou comer. Porque ele vai virando um ciclo, entendeu?
0: E o intestino. Antes da gente ir pra próxima pergunta, doutora, qual que é o alimento que mais prejudica ou que faz mais mal mesmo pro nosso intestino? Que mais inflama o nosso intestino?
3: Açúcar.
0: Açúcar.
1: O açúcar
0: pronto,
1: refinado.
0: Gente.
3: O açúcar refinado.
1: Porque tudo tem açúcar, né? É mais esse pozinho, né? O pozinho que você coloca no chá,
3: o
1: que você coloca no café.
3: Número um.
1: Tira o açúcar.
0: Vamos lá, gente. Diminui o açúcar que você vai viver mais.
3: Não, porque o açúcar não tem um nutriente.
1: Ah, gente, pra que açúcar?
3: Não tem nutriente. Não dá pra defender o açúcar.
1: E substituir com mel?
3: Super bom.
1: Aí ajuda um pouco?
3: Ajuda.
1: Boa, boa.
3: Ajuda.
1: Tem perguntas, vamos lá.
4: Fala, galera da Rádio Mix. Aqui é o Felipe, de São Bento do Sul, Santa Catarina. Olha, eu sou professor de educação física, mas eu confesso pra vocês que exercício em si eu não faço muito, porque eu já faço no trabalho, porque eu trabalho em empresa e dou aula ainda. Cara, cuido dos meus dois filhos, principalmente do Enzo, né, do meu filho, que ele é especial, né, ele exige bastante eu pegar ele no colo, e só pra vocês terem a noção também, minha coluna tá ferrada, eu nem posso estar pegando ele, mas não tem outra opção, né, meu Deus, dormir pra mim, olha, é raro, mas fazer o quê, né, é bem complicado, mas faz parte da vida, né, infelizmente, e é isso aí, galera.
1: Isso que ele falou é o mal de muita gente, né?
3: É.
1: Não tem como, né? Às vezes a rotina é muito puxada
3: e
1: também.
3: E o estresse, né? Pelo que ele falou. Porque tudo isso gera estresse. Até ontem eu fiz fiz uma publicação no Instagram falando sobre isso. Como que somente o estresse engorda. Inclusive acumula gordurinha aqui, ó, na barriga.
0: Nessa parte aqui da barriga que fica aquela coisa de
1: chope. O que acontece dentro do nosso
3: corpo
1: que faz isso?
3: Porque o estresse libera o hormônio que chama cortisol, que é o hormônio do estresse. Então esse hormônio muito alto vai fazer com que o nosso corpo precise de mais glicose para ser armazenada.
0: Ou seja, o que a gente não pode consumir.
3: É. E quanto mais glicose, o pâncreas precisa liberar mais insulina. Então eu vou fazendo pico de insulina. E aí tudo isso gera acúmulo, armazenamento de gordura abdominal.
5: Ai, raiz.
3: Então
0: cara,
3: essa
0: uma
3: história,
0: coisa puxa outra, né?
3: Isso! Então essa história de, ai, eu tô engordando por estresse. É real, sim. Pode acontecer.
5: Nossa, raiz. E agora? Eu preciso tocar uma música. Porque...
0: Precisa perder a pochete. Vamos
5: essa
0: perder a pochete.
5: Essa pochete não sai, mano.
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1: Mix Faltando 20 para as 7. Ô, Raiz, o programa tá passando,
2: gente,
1: muito rápido, eu tô desesperada.
2: Hoje, gente, é um programa de milhões. Então
1: é,
2: chega aqui no YouTube também, tá muito legal a nossa resenha. youtube.com/mixtudonamix. Se você tá no canal oficial da Rádio Mix, tem um link aí embaixo, vem pra cá porque fica mais fácil da gente interagir com você.
1: Exato, a gente tá aqui batendo papo com a nutricionista Luana Caramalac, ela tá dando aulas e depois do intervalo a gente falou aqui sobre alimentos que inflamam, isso, alimentos que desinflamam, vocês podem conferir na live. Falamos de algumas táticas que a gente pode melhorar a nossa saúde, falamos de intestino. Agora você não sai daí não, que na volta do intervalo a gente vai falar da caneta, não aquela que a gente usou na escola, mas uma muito mais famosa.
2: Esteroide. Vamos também. Vamos falar sobre esteroide?
1: Suco. O famoso suco. Coisas que a gente, se não souber e não tiver uma orientação, pode levar a gente a lugares que a gente depois pode se arrepender muito. E às vezes não dá nem tempo de arrepender, né? É. E a gente
2: exatamente
1: acaba morrendo. Então, a gente tá aqui pra ajudar os nossos ouvintes. A gente volta já já.
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1: Meus amores, a gente tá falando de saúde hoje, né? E a gente tá recebendo ela, a nossa nutricionista. Aceitou nosso convite, veio aqui fazer essa consulta com todo mundo. Nutricionista Luana Karamalak. E Raiz, a gente falou antes do intervalo
3: sobre
1: os perigos. A gente tá falando de muita saúde até aqui, mas agora vamos fazer o alerta. Por quê? A gente sabe que hoje, mais ainda por conta de redes sociais, de ficar se comparando com outro, as pessoas têm a ânsia do resultado imediato. E aí a gente sabe que no mercado tem de tudo um pouco. Tem pra você ficar amanhã magro, não é? Tem pra você ficar amanhã muito forte. E no início do programa a gente até citou o caso, né, do fisiculturista que veio a óbito. Só que assim, detalhe, gente, nada foi comprovado. Não estamos dizendo que é ou que não é o uso errado de algum medicamento. Mas querendo ou não, com a morte dele, faz a gente repensar qual é o caminho que a gente gostaria de seguir. Qual os efeitos, né, colaterais de tanta coisa que tem sido oferecida por aí. E a gente tava falando aqui, né, Raiz, sobre, por exemplo, as canetas, doutora. Muita gente tá usando sem prescrição médica, né?
4: Exatamente, de qualquer jeito.
1: Exato.
4: Né? Não sabe nem a procedência, às vezes, compra ali, né? Porque é mais barato.
3: Pode ser falsificado e, ou seja, fazer ainda mais mal pra você.
4: Exatamente. Ah, mas não me deu nada. Tá, mas você não sabe a longo prazo.
1: Então, a longo prazo, eu acho que a gente vai ter muitos resultados, sabia, doutora?
4: Infelizmente, né?
1: Mas ela tava explicando, galera, que por conta disso, né, desse acesso, quanto mais barato, mais gente usando, muitas pessoas estão ficando desnutridas,
4: sim,
1: né?
4: Sim, porque não fazem acompanhamento, querem o resultado rápido, então uma deficiência nutricional absurda. Aí quando vai, aquela coisa, quando o calo aperta, aí vai fazer uma bateria de exame, tá lá, nutrientes no pé, saúde intestinal, intestino todo...
1: Segula, né?
4: Todo desequilibrado, o barato vai sair muito mais caro. E o pior, né, gente, a gente tá falando de saúde, né? Então não é simplesmente uma matemática, pô, tô falando da minha saúde, né? Então assim, a que custo? A que custo? Então assim, quer usar... Faça acompanhamento médico, faça acompanhamento nutricional, porque se você não tiver uma dieta adequada, se você não tiver ingerindo os nutrientes adequadamente, diariamente ali com o uso dessa medicação, vai dar ruim.
1: Ó, só um adendo, olha esse comentário, gente, olha que doido. A Fernanda mandou o seguinte: teve uma história que aconteceu num restaurante aqui no Rio Grande do Sul, que uma moça, ela pediu desconto no restaurante que ela foi, porque tava usando as canetinhas, com a desculpa que tava comendo pouco. Olha onde a gente tá chegando. Olha,
3: não, né?
1: Grave.
3: Não.
1: Grave.
4: Não, e fora, assim, a gente tá falando da desnutrição, mas fora também a compulsão depois, né?
1: É. Rebote,
4: porque,
1: né?
4: Não adianta, vem.
1: Não tem vem, como, né?
4: Vem pior.
1: Por isso que a gente fala que tem que tratar também, gente, a mente. Aliás, a mente, ela conduz o corpo. Não. Exato. É o contrário, não é? Vamos de áudio?
5: Oi, Raiz. Tudo bem? É, aqui é o Thiago. Só tira uma dúvida aí com a nutricionista. Uns dias atrás eu ouvi que existem alimentos que geram depressão ou que pioram a nossa saúde, nos gerando depressão. Peço para ela explicar um pouquinho sobre isso, que eu acho que é bem importante nos dias de hoje, né? Tá bem complicado a gente não ter problema, não ter outros afazeres, mas peço para ela explicar sobre esses alimentos, por favor.
4: O que que acontece? O intestino, ele tem uma relação íntima com a saúde mental. Então, assim, mais de 90% dos hormônios neurotransmissores, serotonina, dopamina, o GABA, são produzidos aqui, daqui pra cá, e não daqui pra cá.
3: No intestino para o cérebro, e não do cérebro para o intestino.
4: Tem uma conexão do intestino com o cérebro através de um nervo que chama nervo vago. E aí o intestino manda esses hormônios neurotransmissores através desse nervo vago pro cérebro. Então, o que que acontece? O raciocínio é o seguinte: quanto mais a minha alimentação tá inflamatória, quanto mais eu como industrializados, né, menos comida de verdade, bebo pouca água, durmo mal, tô estressado, bebo muito, enfim. Tudo que compõe o nosso estilo de vida vai impactar na saúde intestinal. Impactando na saúde intestinal, vai impactar na saúde mental.
3: Uhum. Doutora, dois alimentos que desinflamam o corpo.
4: Dois alimentos? Cúrcuma e gengibre.
3: Cúrcuma e gengibre.
4: Tem mais, né, gente? Tô falando só.
1: Exatamente. Tem mais um áudio, vamos lá.
6: E aí, pessoal do Mix Tudo, boa noite, tudo bem com vocês?
1: Boa
6: Quem
1: noite.
6: Fala aqui é Humberto, João Pessoa, Paraíba. Eu queria fazer uma pergunta / opinião de vocês. Com relação a esse excesso de informações que a gente recebe na internet, nas redes, com relação ao que faz bem, ao que faz mal, e a gente fica no meio dessa guerra, sem saber o que faz bem, sem saber o que faz mal. E aí eu queria a opinião de vocês sobre esse excesso de informações que a gente recebe aí.
1: Principalmente você, doutora, profissional, né? Hoje todo mundo fala
4: mesmo,
1: né?
4: É complicado. Você fala, meu Deus, agora estão falando isso, agora estão falando aquilo. Eu acho assim, tem que buscar um profissional. Vamos falar de Instagram, porque tudo tá no Instagram,
1: tá tudo,
4: né?
1: Exato.
4: Tudo no Instagram. Então, assim, se identifique com um profissional e tente focar nele. Porque também, se a gente for ficar ouvindo todo mundo, a gente pira, né? Então, opa, gostei disso aqui, me identifiquei, faz sentido pra mim, vou seguir essa linha. Eu acho que é isso, eu acho que tem que fazer sentido.
1: E não acreditar em tudo que você vê. Exatamente. Porque o que tem de especialista no Instagram, exato, mas que nunca emagreceu e nunca, exato, comeu bem, não é, exato, verdade?
3: Giza e doutora, tem uma coisa muito importante. A dieta que serve pra você, ela não vai servir pra mim.
1: Não,
3: exatamente. Como é que eu vou saber que uma dieta serve pra mim, doutora?
1: Boa.
4: Avaliação. Realmente, a gente precisa avaliar esse paciente.
1: Exato.
4: Uhum. Ver, né, anamnese clínica, que é padrão ouro. Então, o que, que a gente faz com anamnese clínica? A gente avalia o paciente dos pés à cabeça, literalmente.
3: E isso que precisa fazer para poder passar uma dieta que vai funcionar.
4: Hoje, o paciente, uhum, quando ele vai de primeira vez comigo, é 2 horas de consulta. Duas horas de consulta. Você precisa conhecer o seu paciente.
1: Uhum. E ainda assim vai descobrir coisa no meio do caminho, gente.
4: Porque, pasmem, mas é verdade. Às vezes o paciente sai, depois ele manda mensagem. Esqueci de falar...
3: Fatal, doutor, eu já fui isso, eu
4: normal,
3: esqueci de
4: normal,
3: falar.
4: Normal.
3: É verdade.
4: É normal.
3: É verdade.
4: Porque você precisa conhecer pra quem você vai indicar. Uhum. Quem é essa pessoa. Uhum. Né? Então a gente começa um histórico lá de trás, né? Se esse paciente, por exemplo, nasceu de parto normal ou cesárea, isso influencia.
1: Não,
4: se ele,
1: sabia.
4: Sim, se ele amamentou, se ele não amamentou. Como foi, vamos falar, infância? Teve alguma intercorrência na adolescência, na infância? Usa medicação, não usa medicação? Já fez cirurgia, não fez cirurgia? São N fatores.
1: Autoconhecimento também.
3: Falando em cirurgia e aqui no nosso YouTube. Doutora, eu já fiz 3 angioplastia. Qual seria a educação alimentar ideal? Uau!
4: Menos alimentos inflamatórios possíveis.
3: Menos alimentos. Menos, ou seja, tira o açúcar da vida, queridão.
1: E menos pacote, né?
4: Menos pacote. Menos industrializado, mais comida de verdade.
1: Exatamente. Ó, vai mandando pergunta que agora ela vai responder na live. Vem, ó, youtube.com/mixtudonamix.
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1: Vem que faltando 3 minutos para as 7. Hoje estamos falando de saúde física, saúde mental. Ah, falando em saúde. Ô, Vanderlei, vem aqui, vem. 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
2: Eu tava acompanhando aqui, doutora. Cuidado, hein? Eu tava acompanhando aqui um ouvinte falando sobre dor na coluna.
1: Foi?
2: Né? Dor
1: cada
2: na coluna.
1: Um uma coisa.
2: Falando sobre alimentação, como é importante, a questão do intestino, a ligação com. Eu tava
1: Sim.
2: prestando atenção.
1: Tava
2: a ligação
1: mesmo.
2: Com o cérebro. Agora, eu tenho uma pitadinha pra jogar aqui, porque é o seguinte, olha. Quando a gente fala que o correto é a gente procurar o auxílio de um profissional e falar de quantos especialistas tem hoje em dia.
1: É.
2: Ah, você fala com arroz e feijão. Não, arroz e feijão não pode.
1: É.
2: Ovo. Não, ovo, Deus o livre.
1: Ovo não pode.
2: E a gente fica perdido. Sim. Agora, uma coisa que é unânime, que as pessoas vão concordar, é que a suplementação com magnésio, o magnésio é importante.
1: Sim.
2: Então, assim, o magnésio é um aliado, é o maestro dos minerais, porque ele é um
1: Exato.
2: Condutor de vitaminas e nutrientes. Então, ele pode auxiliar nesse sentido. E ele não vai, como se diz assim, é diferente da canetinha, né? É diferente da canetinha.
3: Porque ele é suplemento.
2: Suplemento.
3: O seu corpo produz. Então, você vai repor o que o seu corpo produz.
2: Vai repor. Então, a gente fala aqui de um magnésio na forma quelada. E ela pode confirmar que a forma quelada é aquela que o seu corpo absorve mais rapidamente, porque ele tem um aminoácido que o protege. Então, o corpo não cria resistência. Falou da questão assim, pessoas que usam a canetinha e muitas vezes você perde a gordura, mas também perde massa muscular.
3: Exatamente.
2: Isso é muito complicado porque tem uma relação até, né? A mobilidade, você perder a massa muscular vai comprometer. Não é isso?
3: Não é só
2: a
3: estética, né?
2: Não
3: é
2: só
3: a
2: estética.
3: Funcionalidade do corpo.
2: Então, olha, o magnésio ele é interessante. Se você faz atividade física, se você cuida, é importante para você manter essa boa saúde. Agora, se você tem uma vida sedentária, tá no trânsito, é o estresse que acaba gerando uma série de complicações,
1: aí
2: o magnésio é mais importante ainda, né? Porque se você já não tá fazendo nada, não cuida com a alimentação, não tá cuidando com a sua atividade física, com o seu bem-estar, precisa, pelo menos alguma coisa você precisa fazer.
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0: 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E antes de encerrar, vamos agradecer.
2: A gente precisava trazer a doutora de novo. Precisamos trazer.
0: Pelo amor de Deus, foi muito rápido.
2: Precisamos trazer a doutora de novo, porque o papo rende uns dois ou três programas. É incrível quando a gente fala de boa alimentação. Doutora, foi incrível o papo hoje.
0: Agora, doutora, pra galera que quiser também fazer consulta com você, saber mais, provavelmente você deve fazer conteúdo nas redes sociais. Passa pro pessoal.
3: Minhas redes sociais, arroba Luana com dois N's, Caramalac com seis semudo no final e arroba Instituto LCM, contato 67996804857.
0: A gente vai fazer uma foto agora e vai postar lá no nosso arroba Mixudo na Mix, então vocês vão entrar lá e vão clicar pra conhecer, né, o trabalho dela e pra gente cuidar também da nossa saúde. A gente tem que se cuidar, tudo que a gente tem é o nosso corpo, é a nossa saúde, não é verdade? Exato. Obrigada a todo mundo que participou.
3: Adorei.
0: Siga a gente nas redes sociais.
2: Arroba Roberto Reis, H-A-I-S, o seu que.
0: Giza.on, G-I-S-A.on. Eu sou a única Giza que tá online, sabia?
3: Sério?
0: Depois, as outras estão tudo off. Giza.on, só tem eu. Assim como o Caramalac também. Muito você não precisa pôr mais nada, põe Caramalac e vai aparecer ela.
2: Muito
0: é isso aí.
2: Bom.
0: E tem o nosso.
2: Arroba Mix, tudo na Mix.
0: Amanhã
2: beijo.
0: Tem mais. Você volta, né?
3: Com certeza,
0: então,
3: tô pronta.
0: Tá bom.
3: Obrigada,
0: aê, galera.
3: Gente, amei.
0: Obrigada, gente. Bora cuidar da saúde, hein? 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

0: som, né? Legal demais. Deu até vontade de pedir uma música. Não fica com vontade, não. Aliás, não passa vontade. Já manda uma mensagem de voz aqui pro nosso zap, que é o 11 983 408 mil. Guarda bem esse número. Você vai mandar uma mensagem de voz dizendo quem você é, de onde você tá ouvindo a Mix nesse Brasil grande de meu Deus, e esse som pra gente tocar daqui a pouquinho no Pad no Zap, às 8 da noite. Pronto! Você vai colocar sua música aqui na programação da Mix. Então faz um check-in. Nosso zap é o 11 983 408 mil. Aproveitando, você vai estar no zap, tá? Vai estar com o celular na mão. 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Então manda também junto com a hashtag Kit Mix. 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

para as 8 da noite, você sabe que essa noite pode ficar melhor, né? Daqui a pouquinho vai começar o Pede no Zap, já manda o áudio aí pedindo um som para colocar aqui na programação da Mix. Não esqueça de falar o seu nome e também a cidade que você tá ouvindo a Mix nesse Brasilzão, tá? 11 983 408 mil é o Zap da Mix, que inclusive tinha um presentão agora no final da hora, é um kit

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0: Ela tá voltando. De quem estou falando? Gente, começou a contagem regressiva pelo lançamento do novo disco da Madonna. Sim, ela está voltando. O próximo álbum da Rainha do Pop vai se chamar Confessions 2 e será uma continuação do disco Confessions on a Dance Floor, que foi lançado há 20 anos. E aí, o que tem chamado a atenção é a grande divulgação do novo disco, né? Dessa vez, o que, que a Madonna fez? Ah, até rimou. Ela lançou um curta-metragem no Festival de Cinema e agora esse projeto já está disponível no YouTube. O curta tem 13 minutos de duração, apresenta 6 faixas novas desse novo trabalho e ainda tem a participação de grandes nomes como a supermodelo linda, maravilhosa Kate Moss, o ator Benedict Cumberbatch e a cantora Sabrina Carpenter. O novo álbum da Madonna, Confessions 2, chega às plataformas no dia 3 de julho. Pra saber mais, vai no nosso site, tá tudo lá, radiomixfm.com.br.
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0: Como é que a gente pode fazer essa noite melhor? Tocando teu som. Já tá com o celular na mão? Então manda essa mensagem de voz pro 11 983 408 mil. Não esqueça de falar o teu nome e de onde você tá ouvindo a Mix. E esse som bacana pra gente tocar, qual é? Me conta.
1: Boa noite, Rádio Mix. Boa. Meu nome é Viviane, eu falo aqui da Praia Grande e eu quero pedir a música Yellow de Coldplay.
0: Boa. Beijo.
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0: Alexa Kiss.
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0: Tem gente bacana chegando aqui no zap da Mix. Você ainda não mandou sua música? Faz isso não, já manda aqui um áudio pro 11 983 408 mil. Um beijo pra Manu, tá no Paraná. O Miguel, Miguel Brás, ele é motorista por aplicativo, tá aparecendo pela primeira vez aqui. Obrigado, querido. O Luiz também é motorista por aplicativo, está em Maceió, Alagoas, e tá chegando aqui, muito áudio. Manda o seu também pra gente tocar o teu som, facinho demais. Todos os sons que a gente tá curtindo são os que vêm pro zap da Mix. Vou repetir, tá? É 11 983 408 mil.
2: Fala, Mix, boa noite. Rádio Mix na veia.
0: Opa.
2: Aqui é Naldo Mota, de Santarém, no Pará, motorista de aplicativo. Bota uma música pra mim aí, eu quero ouvir The Way, Fastball, na Mix.
0: Agora, motoristas por aplicativo desse Brasil, vocês são 5 estrelas.
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0: 9.
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0: E você fazendo a programação aqui no melhor mix do Brasil. É, você coloca a música, tá nas suas mãos, olha que responsa boa. 11 983 408 mil. Nessa mensagem de voz, me diga, de onde você tá ouvindo a Mix? Seu nome e esse som aí, faz o check-in aqui no zap da Mix, bora ouvir o quê?
2: Boa noite, galera da Mix.
0: Boa.
2: Estou falando aqui da cidade de Aguaí, interior de São Paulo, me chamo Aurélio. Gostaria de ouvir a música de Abacadabra com Lady Gaga. Boa noite, um abraço a todos.
0: Bora ouvir a Mother Monster.
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0: Quero pedir a música do Backstreet Boys, Everybody.
1: Fala galera da Mix, que é Valdir. Toca uma música aí do Coldplay.

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5: Então, bora lá. É, você é o programador da Rádio Mix. Facinho demais, hein? Você colocar sua música na programação. Faz o check-in no zap da Mix. Já tem aí o número no, na agenda do seu celular. Ainda não, é até fácil de memorizar. É o 11 983 408 mil. Agora é contigo.
7: Boa noite, galera da Mix. Boa. Aqui é o Saulo Oliveira de Campina Grande, na Paraíba. Gostaria que tocasse Gangsta Paradise.
5: Paula.

0: pode ficar melhor, sempre.
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0: Pede no zap o som que você quer curtir muito aqui no Melhor Mix do Brasil. Me ajuda a fazer a programação. 11983408000. Falei devagarzinho, agora você manda ver. Um beijo aqui pra Roseli da cidade de Piquete. O Thiago é vigilante, tá em Criciúma nesse momento. Obrigado, querido. Boa jornada pra você aí. A Isabela é uma fofa, tem 10 anos, tá em Porto Alegre. E você, me diz da onde? A gente vai ouvir o quê?
2: Oi, aqui é o Samuel. Sou de Campo Grande, Mato Grosso do Sul. Queria pedir uma música. Selena Gomez. Calm down. Valeu, obrigado.
0: Receba!
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0: Patrícia do Recife.
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0: Obrigado para você que pega alguns segundos e manda vir uma mensagem de voz, não esquecendo do teu nome, de onde você tá ouvindo a Mix, pedindo uma música aqui no melhor mix do Brasil, faz o show, é assim que funciona, tá? 11 983 408 mil.
2: Oi galera da Mix. Oi. Aqui é o Eduardo, motorista de aplicativo de São Paulo, vou pedir agora com vocês aí no melhor mix do Brasil, Nickelback, Someday.
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0: Mandou bem, menina, hein?

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1: Mix, falta um minuto para as 9 da noite. Chabuzi com a Barçom fazendo check-out no programa de hoje. E amanhã, bom, amanhã a gente vai estar aqui esperando tocar o teu som, né? Já pode mandar o áudio hoje, então, já tem tempo, tem uns segundos agora. Manda aí uma mensagem de voz pro 11 983 408 mil. Eu quero saber quem você é, de onde você tá ouvindo a Mix, e esse som pra todo mundo ficar feliz. Amanhã às 8 da noite eu tô aqui, não se atrasa.
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0: 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As notícias do governo federal que movimentaram o país no dia de hoje.
1: Olá, boa noite.
2: Boa noite para você que nos acompanha em todo o país.
1: Quarta-feira, 10 de junho de 2026.
2: Vamos ao destaque do dia: desenvolvimento ambiental.
1: Presidente Lula assina a nova política nacional de recuperação da Caatinga, para, entre outras coisas, enfrentar a desertificação na região Nordeste.
2: E destina 2 bilhões de reais para ações do IBAMA e do ICMBio na bacia do Rio Doce, onde houve o desastre de Mariana.
1: Ações também incluem ampliação de parques nacionais no Piauí, Tocantins, Pará e Rondônia.
2: O presidente destaca que desenvolvimento econômico tem que estar aliado à preservação ambiental.
3: Aprender a ser capitalistas civilizados e não capitalistas destruidores da nossa floresta.
1: E ainda, o presidente recebeu hoje o resultado do trabalho do Conselho de Desenvolvimento Econômico Social Sustentável, no último semestre.
2: O conselhão é formado por representantes dos setores empresarial, sociedade civil e membros do governo.
1: Pacto contra o feminicídio, mudança na escala de trabalho e transição.